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0: 22 horas e 23 minutos.
1: Ouvintes da Rádio Turiaçu FM, boa noite. Voltaremos amanhã às 5 da madrugada.

0: 5 horas em ponto.
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2: Horas e 35 minutos.

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Opa, bom dia, bom dia. Amanhã sertanejo de volta para você na 87,9. Hoje, segunda-feira, desejando a todos vocês, meus queridos e amados ouvintes, um ótimo dia, uma ótima quarta-feira, que seja produtiva e abençoada para todos, né? E o nosso programa está de volta na 87,9. Uma manhã excelente para todos, que Papai do Céu cuide da vida de cada um e assim nós possamos ter uma semana abençoada e produtiva, né? Tá no ar, Manhã Sertaneja no coração do Brasil, a partir de agora. É só companhia, você e eu e a Turiaçu FM juntos, levando muita música, muito entretenimento para você. Muito sucesso no ar, né? Vamos lá, Manhã Sertaneja tá no ar. Bom dia, cidade!

seu Manhã Sertaneja na sua rádio preferida, Turiaçu FM 87,9, contagiando o seu dia, tocando as melhores, aquelas que tocam você, né? Seu amanhecer, um amanhecer pra cima com alto astral, com muita energia positiva, uma semana de muita energia boa pra você, que Deus esteja cuidando da tua vida, da tua família, da tua casa, do teu trabalho, de tudo, né? Que você venha prosperar cada vez mais, né? É o que nós desejamos para você, para mim, para todos aqueles que estão nessa manhã ouvindo Manhã Sertaneja através do 87,9. Tá no ar, meu, seu, nosso Manhã Sertaneja. Foi a segunda para você, vai a terceira deles, tocando aqui na 87. Bom dia a todos meus queridos amados ouvintes do Grupão Manhã Sertaneja. Bom dia, bom dia, bom dia.

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0: Rodando do nosso repertório pra vocês.
1: Boa demais pra você no Mané Sertaneja, rapaz, o modão rolando aqui no 87, hein? Como é bom você ouvir aí Milionário Zé Rico, né? Chitãozinho Chororó também tá aqui no meio. E as canções estão rolando pra você no 87 agora. Vou tocar essa aqui, ó.
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1: Ei, Mané Sertaneja, 7 horas e 5 minutos, bom dia. Hoje é segunda-feira, né? Segundona, dia 18 de abril. E hoje tem convocação para a Copa do Mundo. Fique ligado, hein? Convocação para a Copa do Mundo é hoje, dia 18, segunda-feira, né? 18 de abril. E estamos praticamente ao mês da Copa, é isso? 25 dias, né? Da Copa do Mundo. E aí você fica ligado, porque vamos ver, né? Quais são os jogadores do seu time que vai ser convocado para essa Copa do Mundo, né? Tem um que o Carlos Ancelotti já convocou, o Danilo, né? Do Flamengo, já tá convocado. Ele disse que esse ele quer na Copa, apesar de não tá jogando essa bola toda, né? Aí vai pra Copa, que ele convocou antes da convocação final, né? Tá aí, vamos nessa, Mané Sertaneja no coração do Brasil, daqui a pouquinho mais detalhes.

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3: Honra demais cantar com o trio Parada Dura, né?
4: Que prazer.

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final de manhã sertaneja ficando por aqui. A gente volta amanhã. Gente, obrigado pelo carinho e pela audiência desta segunda-feira. Amanhã tem mais Manhã Sertaneja. Muita chuva, né, gente, aqui. Beleza? Mas amanhã tem mais pra você. Tchau, fique com Deus.

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4: Segunda-feira, 18 de maio de 2026, está entrando no ar mais uma edição do Café com Notícias. 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Vamos

0: para o nosso primeiro giro de notícias desta manhã.
1: O Ministério do Desenvolvimento, Indústria, Comércio e Serviços já aprovou 8 licenças de exportação para produtos com cotas previstas no Acordo Mercosul-União Europeia, que correspondem a vendas de carne bovina fresca, carne bovina congelada, carne de aves desossada, cachaça, entre outras. No caso da carne bovina, antes do acordo entre Mercosul e União Europeia, a chamada cota Hilton já garantia ao Brasil uma cota histórica de 10 mil toneladas para exportação de cortes nobres de carne bovina ao mercado europeu, com tarifa de 20%. Com um acordo, a tarifa foi reduzida a 0%. Para importação, foram emitidas 6 licenças para a entrada no Brasil de chocolates, tomates e queijos. Segundo o Ministério, mais de 5 mil linhas tarifárias, o equivalente a 54,3% do total, já operam com tarifa zero para ingresso na União Europeia, enquanto 1.152 linhas, o equivalente a 11% do total, estão com tarifa zerada para entrada no Mercosul. Da Rádio Nacional, no Rio de Janeiro, Solimar Luz.
2: Com maioria dos votos, o Supremo Tribunal Federal manteve a decisão de contar para cálculo para aposentadoria no INSS somente os valores recebidos a partir de 1994, quando começou o Plano Real. A chamada revisão da vida toda já havia sido rejeitada pela Suprema Corte no ano passado, decisão mantida esta semana. Segundo a deliberação, os aposentados não podem calcular o valor da aposentadoria, incluindo valores recebidos antes de 1994. Mas quem já recebe com base em decisões até 5 de abril de 2024 não precisa devolver os valores já recebidos. O placar no plenário foi de 8-2. O relator ministro Alexandre de Moraes negou a mudança de entendimento por compreender que a determinação estava dentro da lei. Tudo começou em março de 2024, quando o STF decidiu: os aposentados não podem escolher a regra mais favorável para recalcular o valor da aposentadoria. Antes disso, o beneficiário poderia escolher o que era mais vantajoso: calcular com base no que recebeu depois de 94 ou com base na vida toda. Com a mais recente decisão, todos os cálculos passam a levar em conta somente os valores pagos a partir de 1994. Agora, as ações suspensas nos tribunais serão negadas com base no novo entendimento. Da Rádio Nacional em Brasília, Sayonara Moreno.
1: Um site falso que imita páginas oficiais do Ministério da Fazenda está sendo utilizado por golpistas para enganar pessoas interessadas em renegociar dívidas pelo novo Desenrola Brasil, programa criado pelo governo federal para facilitar a renegociação de débitos. De acordo com a pasta, o golpe começa com a solicitação do número de CPF para uma suposta análise de elegibilidade ao programa. Em seguida, os usuários são direcionados para um atendimento via chat, onde os golpistas condicionam a renegociação ao pagamento de uma taxa. O Ministério da Fazenda alerta que não existe cobrança de taxa para participar do novo Desenrola Brasil e que os interessados devem procurar diretamente os bancos e instituições financeiras com as quais possuem dívidas para verificar as condições de renegociação. Da Rádio Nacional, no Rio de Janeiro, Solimar Luz.
2: O ex-governador de Minas Gerais, Romeu Zema, foi denunciado pela Procuradoria-Geral da República, que o acusa de calúnia contra o ministro do Supremo Tribunal Federal, Gilmar Mendes. A denúncia ao Superior Tribunal de Justiça leva em conta uma série de vídeos chamada Os Intocáveis, publicada por Zema nas redes sociais. O material contém sátiras que ligam Gilmar Mendes e outros ministros do Supremo ao caso do Banco Master. A acusação de calúnia considera que Zema teria acusado falsamente o magistrado por ter cometido um crime, o que é considerado crime contra a honra, segundo o Código Penal brasileiro. Romeu Zema, que é pré-candidato à presidência da República, passou a trocar farpas com Gilmar Mendes depois que o ministro concedeu uma entrevista à imprensa. Na conversa, o magistrado ironizou o sotaque de Zema e afirmou que ele governou Minas Gerais com liminares do STF, uma referência às decisões da Suprema Corte que suspenderam o pagamento da dívida de Minas com a União. Depois da denúncia da PGR ao STJ, Romeu Zema publicou na rede social a notícia e completou dizendo que os intocáveis não aceitam críticas e nem humor e não querem prestar contas de seus atos. E completou: não vou recuar um milímetro. A nossa equipe segue tentando contato com a defesa do ex-governador. Da Rádio Nacional em Brasília, Sayonara Moreno.
3: O ex-deputado Eduardo Bolsonaro, do PL de São Paulo, aparece como produtor executivo do longa-metragem sobre a vida do ex-presidente Jair Bolsonaro e teria autoridade sobre movimentações financeiras ligadas ao projeto, segundo informações do contrato do filme e diálogos obtidos pelo Intercept Brasil. Os documentos divulgados nesta sexta-feira contradizem declarações de Eduardo Bolsonaro de que não exerceu papel de gestão ou empregado do Fundo de Investimentos ligado ao filme, mas apenas teria cedido direitos de imagem da família. O contrato de produção, que é datado de novembro de 2023 e foi assinado digitalmente pelo ex-parlamentar em 30 de janeiro de 2024, traz a empresa Go Up Entertainment, sediada nos Estados Unidos, como produtora. E Eduardo Bolsonaro e o deputado federal Mário Frias à frente da produção executiva. Pelas redes sociais, o deputado Cassado contestou as informações divulgadas pelo Intercept, negando que recebeu recursos de Daniel Vorcaro, dono do Banco Master. Segundo Eduardo, foi feito um investimento pessoal de $50 mil no filme para garantir a produção inicial, valor que depois foi ressarcido, e ele teria deixado a direção executiva da produção.
4: Quem fala que Eduardo Bolsonaro recebeu dinheiro de Daniel Vorcaro é mentiroso. Quem fala que Eduardo Bolsonaro recebeu dinheiro deste fundo que foi criado nos Estados Unidos está mentindo para você. Eu recebi o dinheiro de volta por conta do contrato com a produtora, mas isso não passou pelo fundo. E recebi o dinheiro que era meu. Eu acho até que nem foi corrigido esse dinheiro, inclusive. 100% do risco, $50 mil para mim faz falta. É por isso que a gente conseguiu confeccionar esse filme.
3: Irmão de Eduardo, o senador e pré-candidato à presidência, Flávio Bolsonaro, disse nesta sexta-feira que não tem motivo para se justificar com ninguém. Desde quarta-feira, reportagens do Intercept vêm levantando suspeitas sobre a origem e o destino dos recursos usados na produção do filme Dark Horse. Conforme as matérias, Flávio Bolsonaro teria negociado cerca de $24 milhões, R$134 milhões, com Daniel Vorcaro para supostamente financiar o filme. Desse valor, R$61 milhões teriam sido efetivamente pagos pelo banqueiro. Parte do montante, ainda de acordo com a reportagem, teria sido enviada para a empresa Entre Investimentos e Participações, que atuava em parceria com empresas de Vorcaro, para o fundo Raven Gate Development Fund LP, sediado no Texas e controlado por Paulo Calisto, que já atuou como advogado de Eduardo Bolsonaro. Nós não conseguimos contato com Paulo Calisto e Mário Frias até o fechamento desta reportagem. Da Rádio Nacional em Brasília, Daniela Longuinho.
0: Continue ligado, depois do intervalo estaremos de volta com mais reportagens, mais informações para você aqui no nosso Café com Notícias.
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1: Estamos de volta com o Café com Notícias. Vamos para o nosso segundo bloco de reportagens desta manhã de segunda-feira.
2: O Desenrola Fies renegociou em apenas um dia mais de R$1 bilhão. A iniciativa permite que dívidas do FIES, o Fundo de Financiamento Estudantil, em atraso, sejam negociadas para possibilitar a quitação dos débitos. Pode participar da iniciativa quem teve o contrato do FIES assinado até 2017. O Brasil está com 1 milhão de acordos em atraso, com saldo devedor alcançando R$83 bilhões. São Paulo é o estado com maior número de contratos atrasados, 264 mil, com saldo devedor de quase R$16 bilhões. Seguido de Minas Gerais com 113 mil e saldo devedor em 10 bilhões e Bahia com 85 mil contratos em atraso com saldo devedor em R$6 bilhões. Quem está inadimplente há 5 anos e inscrito no CadÚnico pode negociar o débito com desconto de até 99% do valor total consolidado, enquanto os demais estudantes inscritos no CadÚnico podem quitar o débito com 92% de desconto. Já aqueles que não fazem parte do CadÚnico terão desconto de até 77%. Os estudantes podem renegociar os débitos até 31 de dezembro pelos canais digitais do Banco do Brasil ou da Caixa Econômica Federal. Com supervisão de Roberta Lopes, da Rádio Nacional em Brasília, Vitor Mendes.
3: O volume de serviços prestados no país caiu 1,2% em março, após registrar estabilidade em fevereiro, segundo dados da Pesquisa Mensal de Serviços, divulgados nesta sexta-feira pelo Instituto Brasileiro de Geografia e Estatística. Mesmo com a queda mensal, o setor ainda opera acima do nível pré-pandemia. A maior influência negativa observada em março veio do setor de transportes, explica o analista do IBGE, Luiz Carlos de Almeida Júnior.
4: O destaque ficou com o setor de transportes, que caiu 1,7% na margem, influenciado principalmente pela queda observada no transporte rodoviário de cargas e do transporte aéreo. Em segundo lugar, vem a queda de 1,1% dos serviços profissionais, administrativos e complementares. Em seguida, vem o setor de informação e comunicação, com uma queda de 0,9%. Depois, temos os outros serviços, com uma queda de 2%. E, por último, os serviços prestados às famílias, com uma queda de 1,5%.
3: Apesar desse resultado, o setor apresenta avanço em relação a igual período de 2025, com expansão de 3%, registrando, assim, seu 24º resultado positivo seguido. Da Rádio Nacional, no Rio de Janeiro, Solimar Luz.
5: Há 3 meses do início da campanha eleitoral deste ano, o presidente Lula voltou a dizer nesta sexta-feira que é contra o uso de inteligência artificial nas eleições. Segundo ele, é preciso tomar cuidado com o excesso de mentiras.
6: O presidente da Suprema Corte Eleitoral falou 2 dias para as eleições, não vai ter inteligência artificial. Mas não pode ter nunca inteligência artificial para a eleição, porque governar não é artificial, governar é real. Então você não pode acreditar em ficção. Nós, seres humanos, temos que tratar das pessoas com sentimento, com solidariedade.
5: Lula deu a declaração no Hospital de Amor, em Barretos, São Paulo, durante a cerimônia que anunciou a entrega de 23 medicamentos de alto custo para tratar 18 tipos de câncer. A unidade de saúde oferece tratamento oncológico totalmente de graça. Ao rebater a ideia de que serviço público não presta, Lula destacou a importância do financiamento de serviços para a população. O presidente também fez referência às revelações de que o senador Flávio Bolsonaro chegou a pedir mais de R$100 milhões ao banqueiro Daniel Vorcaro para financiar a produção de um filme sobre o ex-presidente Jair Bolsonaro.
6: E esse país precisa voltar a ser humano. É preciso extirpar o ódio. Nesse hospital aqui, não tem dinheiro do Vorcaro.
5: Os 23 medicamentos anunciados nesta sexta e que vão ser ofertados de graça servem para tratar cânceres como o de mama, pulmão, leucemia, ovário e estômago e podem atender mais de 100 mil pacientes. Juntos representam um aumento de 35% na oferta de medicamentos pelo SUS. Também no evento em Barretos, o governo comunicou ainda a construção do novo Centro de Pesquisa Clínica e Cirurgia Robótica do hospital e do Instituto de Treinamento em Cirurgias Minimamente Invasivas para aumentar o acesso de pacientes oncológicos à terapias operações e procedimentos de alta complexidade. Da Rádio Nacional em Brasília, Sayonara Moreno. Por unanimidade, a Anvisa manteve a proibição de produtos de limpeza da IP. Em reunião extraordinária nesta sexta-feira, os diretores da agência reguladora analisaram o recurso da fabricante de produtos de limpeza e mantiveram a suspensão da fabricação e o recolhimento de lotes do produto. O diretor-presidente da Anvisa, Leandro Safatli, citou que a fiscalização começou em fevereiro deste ano, após uma denúncia no canal Fala BR, e foram encontradas 76 irregularidades na fábrica em Amaro, interior de São Paulo.
7: Após denúncia recebida pelo sistema Fala BR sobre possível contaminação bacteriana nos produtos, incluindo a bactéria Pseudomonas aeruginosa, a própria empresa confirmou a contaminação microbiológica em diversos lotes dos produtos, com presença de Pseudomonas aeruginosa, o que indica, segundo a avaliação técnica da agência, falhas no controle de processo produtivo. Essa bactéria é conhecida por sobreviver em ambientes úmidos e em produtos líquidos, como saneantes analisados. O contato com produtos contaminados pode causar infecções na pele, olhos, sistemas urinários e respiratórios, especialmente em pessoas mais vulneráveis.
5: Após o voto do presidente, os demais diretores concordaram em manter as medidas como forma de resguardar a segurança sanitária dos consumidores. Com isso, fica mantida a resolução da semana passada. Detergente de louça, sabão líquido de roupas e desinfetantes com lotes terminados em 1 não devem ser consumidos. Durante o voto, o diretor Daniel Pereira determinou que a IP melhore os canais de atendimento ao consumidor e mantenha a orientação adequada.
8: Cabe à empresa comunicar imediatamente aos consumidores e comerciantes o seu plano de destinação dos produtos que se encontram no mercado junto a esses consumidores. Cumpre registrar que essa agência recebeu relatos de que o serviço de atendimento ao consumidor da empresa não se encontra em funcionamento adequado no presente momento, situação que agrava ainda mais o cenário de risco. Dessa forma, a empresa deve promover o restabelecimento e pleno funcionamento do seu saque, garantindo atendimento eficaz, transparente e acessível à população.
5: Ainda na votação, a defesa da IP citou medidas já tomadas pela empresa para atender às exigências sanitárias. Na avaliação do diretor Tiago Campos, isso demonstra boa vontade, mas ainda é insuficiente.
9: A própria empresa apresentou medidas corretivas relevantes ao longo do processo, em poucos dias, incluindo o reforço dos controles microbiológicos, protocolos extraordinários de quarentena, aprimoramento de mecanismos de rastreabilidade e manutenção voluntária da paralisação da linha fabril. Esses elementos demonstram postura colaborativa da recorrente e, neste momento processual, entendo que a confiança regulatória necessária para a retomada plena das atividades ainda não se encontra suficientemente restabelecida.
5: Após a suspensão dos produtos, a IP chegou a informar que busca reverter a medida, porque afirma que os produtos em questão são seguros e não representam qualquer risco ao consumidor. De acordo com a Anvisa, a denúncia foi feita no canal Fala BR pela fabricante do mesmo ramo, Unilever, que não pediu anonimato ao fazer o registro. Da Rádio Nacional em Brasília, Sayonara Moreno. Depois que a Anvisa manteve a suspensão da fabricação de alguns produtos da marca IP, a empresa orienta consumidores sobre o que deve ser feito com os detergentes de louça, sabão líquido de roupas e desinfetantes com lotes terminados em 1. Segundo a IP, a principal orientação é que os produtos continuem guardados até que os laboratórios independentes emitam novos laudos com análise dos frascos. No entanto, a empresa informa que segue atendendo os clientes que, ainda assim, preferem trocar o produto ou solicitar o reembolso. Para isso, o pedido deve ser registrado no site da companhia ip.ind.br, lembrando que é IP com Y. Na página da internet, é preciso preencher os dados e anexar, caso tenha, uma imagem da nota fiscal atestando a compra do produto. Também deve ser anexada uma foto do produto com o lote final 1. Vale lembrar que a troca ou devolução do valor só vale para detergentes, lava-roupas líquidos e desinfetantes. Ao preencher os dados, o sistema vai gerar um código de confirmação para o consumidor acompanhar o protocolo. Apesar de oferecer o serviço de troca ou reembolso, a IP reforça que, de acordo com os controles e análises internas realizadas, os produtos são seguros para o consumidor. Mesmo assim, a fabricante informou que vai apresentar à Anvisa testes realizados por laboratórios independentes, autorizados pela agência, de todos os lotes já colocados no mercado, como forma de garantir a segurança e a liberação para uso o mais rápido possível. Ainda de acordo com a companhia, as ações de adequação às exigências sanitárias estão em fase de execução, com investimentos de 130 milhões de reais. Da Rádio Nacional em Brasília, Sayonara Moreno.
1: Fique ligado, depois do intervalo estaremos de volta com novas informações aqui no Café com Notícias. 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
1: De volta no terceiro bloco do Café com Notícias, mais informações chegando no seu rádio.
13: Começa nesta sexta-feira a inscrição de estudantes que não foram pré-selecionados na chamada única do FIES e que aguardavam na lista de espera. Podem se inscrever os candidatos que participaram de uma das edições do Enem a partir de 2010. Que tenham média das notas das provas igual ou superior a 450 pontos e que não tenha zerado a redação. Além disso, a renda familiar mensal bruta por pessoa tem que ser de até 3 salários mínimos e condições de atingir a frequência mínima exigida para o primeiro semestre de 2026 no curso escolhido. O FIES concede financiamento a estudantes de cursos de graduação em instituições de educação superior privadas que aderirem ao programa e possuírem avaliação positiva no Sistema Nacional de Avaliação da Educação Superior. As inscrições são gratuitas e devem ser realizadas até o dia 29 de maio, exclusivamente pela internet, por meio da página do programa. Da Rádio Nacional em Brasília, Sâmia Mendes.
14: Após mais de um mês de apuração, autoridades peruanas reconheceram, finalmente, os candidatos que vão disputar o segundo turno das eleições presidenciais. A candidata de direita, Keiko Fujimori, filha do ex-ditador Alberto Fujimori, recebeu 17% dos votos. Ela vai enfrentar Roberto Sanches Palomino, de esquerda, que ficou com 12%. Durante a semana, o Ministério Público do país pediu a prisão de Sanches por supostas irregularidades na prestação de contas do partido dele entre 2018 e 2020. A eleição tem sido marcada por polêmicas. Por causa do atraso na apuração, a autoridade eleitoral renunciou e o candidato ultraconservador Rafael Aliaga, que terminou em terceiro lugar, não reconheceu o resultado e alegou fraude. Com informações da agência Reuters, da TV Brasil em Brasília, Yara Balduino.
15: Uma operação da Polícia Federal realizada nesta sexta-feira investiga o suposto envolvimento do ex-governador do Rio de Janeiro, Cláudio Castro, do PL, em um esquema de gestão fraudulenta, crimes na comercialização de combustíveis, lavagem de dinheiro e evasão de divisas por meio da refinaria de Manguinhos, a Refit. Com autorização do ministro do STF, Alexandre de Moraes, a Operação Sem Refino cumpriu mandados de busca e apreensão na Refit, em uma empresa coligada e na casa de Cláudio Castro e outras 11 pessoas. Os policiais apreenderam um celular e um tablet que pertence ao ex-governador. Na casa de um policial civil foram encontrados R$500 mil em uma caixa de sapatos. Cláudio Castro é investigado por atuar para favorecer e proteger os interesses do grupo Refit. Ele renunciou ao mandato para tentar uma vaga no Senado nas eleições deste ano, mas foi considerado inelegível pelo TSE por abuso do poder econômico. A prisão do dono da Refit, Ricardo Magro, também foi decretada, mas o empresário está foragido nos Estados Unidos. A inclusão de Magro na lista vermelha da Interpol foi autorizada para viabilizar sua extradição. A Refit é uma das principais refinarias do país e está envolvida em investigações relacionadas ao crime organizado. A empresa é a maior devedora contumaz do país, com passivo superior a R$52 bilhões. 7 pessoas foram afastadas de suas funções públicas, incluindo servidores do Estado do Rio de Janeiro e agentes das polícias federal e civil. A Polícia Federal investiga um complexo esquema de fraudes na produção e importação de combustíveis, além da facilitação de agentes públicos para sonegação de tributos e funcionamento da refinaria. O desembargador Guaraci Viana, do Tribunal de Justiça do Rio de Janeiro, também foi alvo de busca e apreensão por decisões favoráveis à Refit. Ele já estava afastado do cargo por decisão do Conselho Nacional de Justiça. A defesa de Cláudio Castro afirmou que todos os procedimentos praticados em sua gestão obedeceram a critérios técnicos previstos na legislação vigente. O grupo Refit informou que as questões tributárias da companhia estão sendo discutidas nos âmbitos judicial e administrativo e que jamais falsificou declarações fiscais para obter vantagens. Não conseguimos contato com a defesa do desembargador Guaraci Viana e do empresário Ricardo Magro. Da Rádio Nacional em Brasília, Gésio Passos.
14: Eleitores interessados podem contribuir com o financiamento coletivo de campanhas de pré-candidatos às eleições gerais de outubro deste ano por meio das chamadas vaquinhas virtuais. Nesse tipo de arrecadação, apenas pessoas físicas podem contribuir, acessando plataformas digitais cadastradas previamente na Justiça Eleitoral. Caso o pré-candidato desista de concorrer, os valores devem ser devolvidos aos doadores. A doação por empresas ou por fontes estrangeiras é proibida. Pelas regras do Tribunal Superior Eleitoral, é permitido doar para campanhas até o limite de 10% da renda bruta anual declarada pelo eleitor à Receita Federal no ano anterior. Doações financeiras iguais ou superiores a R$ 1.064,10 devem ser feitas exclusivamente por transferências bancárias ou cheque cruzado e nominal. O Ministério Público Federal destaca que essa é apenas uma das formas de financiamento de campanha permitidas no país. A maior parte dos recursos vem do fundo partidário e do fundo eleitoral. Nas eleições municipais de 2024, por exemplo, as legendas arrecadaram mais de R$13 bilhões. Desse total, pouco mais de R$11 bilhões foram provenientes dos dois fundos públicos. Já as doações de pessoas físicas, incluindo recursos dos próprios candidatos, totalizaram R$2 bilhões. Desse valor, apenas R$8 milhões foram arrecadados em vaquinhas virtuais. Para o controle dos recursos, o TSE exige a abertura de contas bancárias específicas para o recebimento de doações. Quanto à prestação de contas, todas as arrecadações e despesas de campanha devem ser apresentadas à Justiça Eleitoral por partidos e candidatos. Os valores podem ser utilizados em despesas como produção de material gráfico, propaganda eleitoral, funcionamento de comitês de campanha, contratação de pessoal, entre outros. Suspeitas de irregularidade na arrecadação ou gastos de campanha podem ser denunciados ao Ministério Público Eleitoral.
16: através do Ministério Público de cada cidade ou online diretamente pela Sala do Cidadão do Ministério Público Federal, disponível no portal do MPF. Da Rádio Nacional em Brasília, Daniela Longuinho.
17: Agentes da Polícia Federal cumprem nesta sexta-feira 17 mandados de busca e apreensão de documentos, equipamentos eletrônicos e celulares no Rio de Janeiro, São Paulo e Distrito Federal, por determinação do ministro Alexandre de Moraes, do Supremo Tribunal Federal. Um dos alvos é o ex-governador do Rio, Cláudio Castro. Agentes estiveram no apartamento do ex-governador, na Barra da Tijuca, zona sudoeste da cidade. Eles ficaram no local por cerca de 2 horas e saíram carregando malotes. O advogado de Cláudio Castro, Carlo Lucioni, disse que não tem conhecimento da motivação de busca e apreensão determinada pelo ministro Alexandre de Moraes, do STF. A Operação Sem Refino, que começou bem cedo, apura a atuação de um grupo do ramo de combustíveis suspeito de utilizar estrutura societária e financeira para ocultação patrimonial, dissimulação de bens e evasão de recursos ao exterior. As investigações apuram possíveis fraudes fiscais, ocultação patrimonial e inconsistências relacionadas à operação de refinaria vinculada ao grupo. De acordo com nota da Polícia Federal, a Justiça ainda determinou 7 medidas de afastamento de função pública de investigados e o bloqueio de cerca de 52 bilhões de reais em ativos financeiros e a suspensão das atividades econômicas das empresas investigadas. A averiguação integra as apurações conduzidas pela Polícia Federal no âmbito da ADPF das favelas, relacionada à atuação de organizações criminosas e suas conexões com agentes públicos no Rio de Janeiro. Da Rádio Nacional no Rio de Janeiro, Cristiane Ribeiro.
1: Fique ligado, depois do intervalo estaremos de volta com o último bloco do Café com Notícias desta segunda, trazendo mais informações no seu rádio.
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4: Último bloco do Café com Notícias desta segunda-feira. Vamos continuar aqui o nosso giro de reportagens.
5: O ex-governador do Rio de Janeiro, Cláudio Castro, é alvo de mandado de busca e apreensão em operação da Polícia Federal realizada hoje no Rio de Janeiro. Desde cedo, os agentes da PF cumprem 17 mandados de busca e apreensão de documentos, equipamentos eletrônicos e celulares, tanto no Rio de Janeiro como em São Paulo e no Distrito Federal. A determinação é do ministro Alexandre de Moraes, do Supremo Tribunal Federal. Agentes estiveram no apartamento de Castro, na Barra da Tijuca, zona sudoeste da cidade. Eles ficaram no local por cerca de 2 horas e saíram carregando malotes. O advogado de Cláudio Castro, Carlo Lucchioni, disse que seu cliente colaborou com a busca, que ocorreu sem qualquer intercorrência e que nada de relevante foi apreendido. Outro alvo da Operação Sem Refino é o empresário e advogado Ricardo Magro, dono do Grupo Refit. A refinaria já foi alvo de investigação da Polícia Federal por fraudes fiscais. Em nota, a defesa da refinaria diz que as operações contra a Refit prejudicam a concorrência no setor de combustíveis e privilegiam a atuação de um cartel formado por 3 grandes empresas já condenadas pelo CAD, o Conselho Administrativo de Defesa Econômica, por controlarem o preço do combustível nos postos, prejudicando a população e contribuindo para o aumento da inflação no país. Diz ainda que a Refit jamais falsificou declarações fiscais para ter vantagens tributárias. As investigações apuram possíveis inconsistências e o bloqueio de cerca de 52 bilhões de reais em ativos financeiros e a suspensão das atividades econômicas das empresas investigadas. A averiguação integra as apurações conduzidas pela Polícia Federal no âmbito da ADPF das favelas, relacionada à atuação de organizações criminosas e suas conexões com agentes públicos no Rio de Janeiro. Da Rádio Nacional no Rio de Janeiro, Cristiane Ribeiro. Subiu para 5 o número de mortes por febre amarela no estado de São Paulo, registrados em 2026. As vítimas são da região do Vale do Paraíba. Outras 4 pessoas também contraíram a doença, totalizando 9 casos de febre amarela no estado. Nenhuma estava vacinada contra a doença. Das 5 mortes, 4 são da cidade de Lagoinha. Os 2 últimos óbitos confirmados pela Secretaria de Saúde do Estado de São Paulo nesta quinta-feira são de 2 homens, de 64 e 54 anos. Em razão desse cenário, a Secretaria intensificou o alerta para a vacinação contra a doença, recomendada para toda a população. O imunizante está disponível de graça nas unidades básicas de saúde de todo o estado. Quem ainda não se vacinou contra a doença deve procurar a unidade de saúde mais próxima para atualizar a caderneta, principalmente antes de viagens para áreas rurais de mata ou regiões com circulação do vírus. A vacina deve ser aplicada pelo menos 10 dias antes da exposição ao risco. A primeira dose deve ser feita aos 9 meses de idade e um reforço aos 4 anos. Pessoas de 5 a 59 anos que ainda não foram vacinadas devem receber uma dose única. A febre amarela é uma doença infecciosa febril aguda, causada pela picada de um mosquito silvestre que vive em zona de mata, e não há transmissão direta de pessoa para pessoa. Os sintomas iniciais são febre, calafrios, dor de cabeça intensa, dores no corpo, náuseas e vômitos, fadiga e fraqueza. Com informações da Agência Brasil, da Rádio Nacional no Rio de Janeiro,

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10: Alô, bom dia, Turiaçu.
11: Bom dia, Turiaçu. Bom dia, Maranhão. Bom dia, Brasil. Bom dia a você, sintonizados com a gente, curtindo aqui o nosso programa nessa edição dessa segunda-feira. Um bom dia todo especial para você. Dia chuvoso, né? Manhã chuvosa aqui em nossa cidade. Deu uma aliviadazinha agora, né? Pra gente atravessar. Bom dia aí para você acompanhando a gente. Obrigado pela companhia, pela audiência. Bom dia aí você sintonizado desde cedo, curtindo aqui a nossa programação. Estamos chegando com mais uma edição do Bom Dia Turiaçu nessa manhãzona de segunda-feira. Vamos juntos aqui na melhor programação na frequência da mais ouvida Turiaçu FM, programa Bom Dia Turiaçu. Vamos aí trazendo sucesso, música boa, é a sua participação pelo 985-750187. Peça a sua música, peça o seu sucesso, estamos aqui à sua disposição, tá bom? Vem aumentando o volume com a gente, curtindo a melhor sequência da sua manhã. Bom dia, Turiaçu, ótimo dia, uma excelentíssima manhã pra você e vamos curtir música.
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3: O cineasta Jeff Fowler anunciou que a fotografia principal do quarto filme da série Sonic já se encerrou. E encerramos com Sonic 4. Em nome deste elenco, equipe incrível, fizemos o melhor filme da franquia até agora e mal podemos esperar para compartilhar com vocês. Sonic 4, o filme, deve estrear nos cinemas em março do ano que vem. Dizem que a história vai envolver elementos de viagem no tempo.
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5: 9:34.

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4: Beleza, bom dia pra você. Agora 9 horas e 42 minutos. Bom dia aí pra você ligado, discutindo aqui o nosso programa nessa manhã especial de segunda-feira. Segundona especial e você ligado, curtindo com a gente as melhores músicas, os principais sucessos e também os lançamentos. Um abraço aí, meu amigo, grande Paulinho, rapaz, grande Paulinho mecânico aí, ouvindo a gente ali no bairro do Canário, né? Tá ouvindo aqui a nossa programação, né? Agradeço, grande Paulinho, gente boa. É o homem aí das soldas, né? Aqui em Turiaçu, respeitado aí na solda, né, rapaz? O cara tem a mão mágica aí nas soldas, né? É isso aí, obrigado, grande Paulinho, gente boa, toda a família aí ouvindo aqui nosso programa. Agradeço a audiência, super sintonia, uma ótima manhã para todo mundo ligado com a gente. 9 horas e 43 minutos, vamos com Ligados da Novela de hoje. Ligados!

0: Chegamos com o resumo de novelas desta segunda-feira. Fique agora com o resumo de Coração de Mãe. Carsu descobre toda a verdade e reage de forma dura com Atila. Obrigada a contar a Rê o que aconteceu, ela acaba surpreendida por uma atitude inesperada do ex-marido.
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2: Já está disponível nos serviços de streaming a parceria entre Martin Garrix e Ed Sheeran, Repeat It. Lembrando que essa música ganhou notoriedade em 2015, quando o DJ Martin Garrix executou a música durante um de seus shows. Essa faixa, então, nunca havia sido lançada oficialmente. Atendendo a fãs, a parceria dos dois chegou aos serviços de streaming. Foram apenas 11 anos de espera.
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5: É isso aí, amigos. Estamos de volta aqui com você na mais ouvida Turiaçu FM, 10 horas e 8 minutos. Bom dia aí para você em sintonia aqui com o nosso programa. Agradeço a audiência dos nossos amigos ouvintes que sintoniza aqui o Bom Dia Turiaçu dessa edição. Vamos aqui com o resumo das novelas aí, com certeza trazendo para você o resumo das novelas para hoje nessa edição aqui do Bom Dia Turiaçu. Bom dia para você que se liga aqui com a gente. Curtindo aqui o Bom Dia Turiaçu nessa manhã de segunda-feira, né? É isso aí, dia 18 de maio de 2026, dia do vidreiros, né? Vidreiros, é, pessoal, acho que deve cuidar dos vidros, né? De vidros, né? Isso aí deve ser. Também, deixa eu ver, dia internacional do museu também, né? Hoje, dia do foco, dia também de foco contra a gripe aviária, né? Isso aí, muito bem para você acompanhando a gente, que acompanha aqui o Bom Dia Turiaçu. Vamos ver aqui o resumo das novelas aqui para você no Bom Dia Turiaçu, trazendo o resumão das novelas. Vamos ver se funciona agora, né, rapaz, que coisa, deu Credits Bill aqui, quando diz meu amigo aí, né. É isso aí, bom dia para você que acompanha aqui o nosso programa, agradeço a audiência, a sua sintonia. Tem que baixar de novo, rapaz, que coisa. Bom dia aí pra você que acompanha o Bom Dia Turiaçu, muito obrigado pela audiência, pela companhia. Um abraço aí, Dona Luzia, ouvindo a gente, acompanhando a gente na 12 de junho, ali mesmo no bairro do Castanhal. Seu Valmir, rapaz, seu Valmir tá ouvindo aqui o nosso programa, valeu, seu Valmir, um abraço. Bom dia também, deixa eu ver quem mais aqui acompanhando a gente ali no Jão Escalado, Raimundo Pereira, General Dutra, alô Castanhal, 12 de junho, todo mundo sintonizado também ali na Avenida JK, obrigado pela companhia, uma ótima manhã aí para todo mundo sintonizado aqui com o nosso programa, agradecendo como sempre a audiência, a sintonia de todo mundo sintonizados aqui no Bom Dia Turiaçu, dessa edição especial do Bom Dia. Eu agradeço sempre a companhia de todos nossos queridos amigos ouvintes que acompanham aqui o nosso programa Bom Dia Turiaçu com muita música boa e informação no seu rádio. Agradecendo como sempre a audiência. Vamos aqui. Rapaz, que negócio é esse, meu amigo? Hoje o negócio tá que tá. Não quer executar aqui o negócio. Vamos nessa. Bom dia aí pra você que acompanha aqui o nosso programa. Vamos ver se vai por aqui. Bom dia aí para você que acompanha aqui o nosso programa, agradecendo como sempre a audiência, a sintonia, né? Vamos aqui, que com certeza você que acompanha aqui o nosso programa, vamos agora com o nosso novelizando, né? É isso aí, vamos lá, vamos ver se funciona isso. Se não funcionar, tá embaçado hoje, né? É isso aí, vamos lá, novelizando, vamos ver se toca, rapaz. Ah, vai tocar agora.
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7: Alô, turma! E aí, tudo bem com vocês? Por aqui, tudo maravilha! Muito prazer, eu sou o Silva Júnior, mas pode me chamar de seu amigo. Hoje é segunda-feira, 18 de maio, e o Novelizando está no ar. A partir de agora, você fica por dentro de tudo que vai rolar na sua novela preferida. E eu começo com a novela das seis, A Nobreza do Amor. Pascoal aceita a proposta de Gendal para vigiar Dumi. Dumi, alerta aqui em Omar e Ladiza sobre as desconfianças de Gendal. Alica comemora com Niara o artigo escrito por Nilo Peçanha sobre Batanga e sente falta de Tonho. Diógenes concede o empréstimo a Mirinho após a assinatura de um contrato assegurando o casamento do rapaz com Virgínia. Eniara sugere a Alica. Pode contar a verdade sobre sua identidade para Tonho. Rapaz, aí sim, hein? Vai pegar fogo a novelinha das seis. E esse foi o resumo de A Nobreza do Amor. Daqui a pouco eu volto com tudo que vai rolar em Coração Acelerado.
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0: 32.
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1: Atenção, você que é fã de Dua Lipa. A cantora anunciou que vai lançar um álbum ao vivo e também um filme concerto. As gravações foram feitas no México. O projeto vai se chamar Live from Mexico. E segundo a cantora, também teremos acesso aos bastidores.
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10: Legal, galerinha do bem. Abraço pra você e pra você também. Estamos de volta com Novelizando. E agora é hora de saber o que vai rolar em Quem Ama Cuida. Nova novela das nove da Globo que começa hoje. Gente, Adriana demonstra preocupação com a chuva e pede ajuda a Carlos. Pedro questiona a ética de Ademir e recusa o convite do pai para trabalharem juntos. A Adriana é demitida da clínica. Kleber desconfia dos sentimentos de Pedro por Bruna. Pilar avisa Ulisses que o advogado garantiu que Arthur será informado sobre o pedido de interdição. E Edivaldo tenta convencer Arthur da importância da fisioterapia para sua recuperação. E esse foi o resumo do primeiro dia da nova novela das nove, Quem Ama Cuida. Amanhã tem mais resumo das novelas pra você aqui no nosso, claro, gente, Novelizando. Grande abraço pra você, ótimo início de semana, cuide-se bem e até amanhã.
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3: 11:03. 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

0: Atenção, você que é fã de Madonna, a eterna rainha do pop, acaba de lançar o remix de I Feel So Free, produzido pela DJ produtora sul-coreana Peg Gu, um dos grandes nomes da música eletrônica atual. Lembrando que Madonna em breve vai lançar Confessions 2, seu novo álbum, com muita música eletrônica.
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3: Beleza, vamos de música, vamos de sucesso. Bom dia pra você que acompanha aqui o nosso programa. Agradeço a audiência. 11 horas e 14 minutos. Chegamos sucesso pra você.

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1: Agora as previsões para Áries, Touro e Gêmeos. Signo de Áries.
2: Nascidos entre 21 de março a 20 de abril.
3: Áries. Segunda-feira chegando com energia forte para resolver aquilo que vinha sendo empurrado nos últimos dias. No trabalho, sua coragem pode abrir portas importantes, principalmente em conversas e decisões rápidas. Só evite agir no impulso para não criar pequenos atritos desnecessários. No amor, o clima será de intensidade. Quem está solteiro pode receber uma mensagem inesperada ou reencontrar alguém especial. Já os comprometidos terão um dia bom para fortalecer a parceria e planejar novidades.
1: Signo de Touro.
2: Nascidos entre 21 de abril a 21 de maio.
3: Touro, o dia pede mais calma e organização. Você vai perceber que algumas situações começam a entrar nos trilhos depois de semanas de preocupação. Financeiramente, a segunda favorece negociações, pagamentos e decisões ligadas ao dinheiro. Na vida amorosa, o momento será de mais carinho e cumplicidade. Conversas sinceras podem aproximar ainda mais o casal. Para quem está solteiro, alguém do círculo de amizade pode demonstrar interesse.
1: Signo de Gêmeos.
2: Nascidos entre 22 de maio a 21 de junho.
3: Gêmeos, a segunda-feira chega movimentada e cheia de novidades. Sua comunicação estará afiada, favorecendo reuniões, vendas e contatos importantes. Aproveite para colocar ideias em prática, porque a sorte pode surgir onde menos espera. No amor, o coração pode bater mais forte por alguém diferente. Para quem já vive um relacionamento, o dia será ótimo para sair da rotina e trazer mais diversão para a relação.
1: Já já voltamos com as previsões para Câncer, Leão e Virgem.
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0: 11:31.
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4: Agora, as previsões para Câncer, Leão e Virgem. Signo de Câncer.
5: Nascidos entre 22 de junho a 22 de julho.
6: Câncer, você começa a semana mais sensível e atento aos detalhes. Questões familiares podem ganhar destaque hoje, mas tudo tende a se resolver com diálogo e paciência. No trabalho, mantenha o foco e não deixe opiniões negativas abalarem sua confiança. Na vida amorosa, o clima será de proteção e romantismo. Uma surpresa agradável pode mexer com suas emoções. Solteiros terão chance de conhecer alguém através de amigos ou redes sociais.
4: Signo de Leão.
5: Nascidos entre 23 de julho a 22 de agosto.
6: Leão, a segunda-feira promete destaque e reconhecimento. Você poderá chamar atenção naturalmente e conquistar espaço em ambientes profissionais. Aproveite a energia positiva para liderar projetos e mostrar seu potencial. No amor, o magnetismo estará forte. Quem está solteiro pode viver um momento marcante ainda hoje. Já os comprometidos terão uma noite favorável para conversas importantes e demonstrações de carinho.
4: Signo de Virgem.
5: Nascidos entre 23 de agosto a 22 de setembro.
6: Virgem, o dia pede mais equilíbrio emocional. Evite assumir responsabilidades de outras pessoas para não terminar a segunda sobrecarregada. No trabalho, sua dedicação começará a render frutos importantes. No amor, o momento será ideal para resolver mal-entendidos e fortalecer laços. Quem está solteiro pode perceber alguém olhando com mais interesse do que imaginava.
4: Já voltamos com as previsões para Libra, Escorpião e Sagitário.
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2: A franquia de filmes de ação Os Mercenários vai ganhar uma versão com mulheres. Dizem que esse novo filme será uma prequel ambientada nos anos 90. Segundo os produtores, as mercenárias vão protagonizar um evento cinematográfico estilizado e movido à ação, projetado para expandir a mitologia da franquia enquanto se sustenta por si só. O filme ainda não tem previsão de estreia.
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3: Agora, as previsões para Libra, Escorpião e Sagitário. Signo de Libra.
4: Nascidos entre 23 de setembro a 23 de outubro.
5: Libra, a segunda-feira será positiva para decisões e mudanças pessoais. Você estará mais determinado a buscar estabilidade e paz. Questões ligadas à vida financeira podem trazer boas notícias ao longo do dia. No amor, o universo favorece encontros e aproximações. O diálogo será sua maior arma para conquistar ou fortalecer uma relação. Aproveite a energia leve da noite.
3: Signo de Escorpião.
4: Nascidos entre 24 de outubro a 22 de novembro.
5: Escorpião, o dia começa intenso, mas cheio de oportunidades. Você pode descobrir informações importantes ou resolver algo que estava travado há bastante tempo. No trabalho, mantenha discrição sobre seus planos. Na vida amorosa, emoções profundas estarão em evidência. Um reencontro ou conversa inesperada pode mexer com seu coração. Quem está em relacionamento viverá um momento de mais proximidade.
3: Signo de Sagitário.
4: Nascidos entre 23 de novembro a 22 de dezembro.
5: Sagitário! A segunda-feira chega trazendo vontade de mudança e novas experiências. O dia favorece viagens rápidas, planos futuros e decisões importantes ligadas à carreira. Sua energia contagiante vai chamar atenção por onde passar. No amor, a sinceridade será essencial. Solteiros podem conhecer alguém em um ambiente diferente. Já quem namora terá um dia mais leve e divertido ao lado da pessoa amada.
3: Já voltamos com as previsões para Capricórnio, Aquário e Peixes.
6: Bom de música daqui na sequência da número 1, 11h42. Bom dia.
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6: Graças aí, meu amigo grande Paulinho, o homem da solda ali no Canário, no bairro do Canário, curtindo a gente. Valeu, obrigado pelo carinho e pela audiência. E a última sequência de hoje, vamos com foto 3x4 do Cleiton Luiz aqui na sequência. Bom dia. Alô, seu Oswaldo, ouvindo a gente, qualquer ponto da cidade. Obrigado pela audiência. Bom dia.

É o sonzão para você recordar aqui na Mais Ouvida. Obrigado pelo carinho, pela super audiência, você que nos dá sempre aquela audiência gostosa, aquele apoio total aqui pela Rádio Turismo FM, ouvindo aqui nosso programa, nossa programação, né? Todos os tempos com as melhores músicas, os grandes sucessos. Eu agradeço o carinho e a sintonia de todos. Um abraço, muito obrigado pelo carinho da sintonia. Valeu, gente. Um abraço e até amanhã com mais uma edição do Bom Dia Turiaçu. Valeu, tchau, tchau.

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1: Hora certa. 12:04.
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0: 11:30.
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4: Guarda municipal é preso suspeito de matar a própria companheira no Maranhão. Casas de prefeito e vereador são alvo de criminosos durante o fim de semana. Tiroteio em um bar deixa um morto e 5 feridos na cidade de Imperatriz. A gente fala também do aplicativo do Bolsa Família, que ganha novos serviços a partir desta segunda-feira. E um alerta com um site falso que usa o novo Desenrola Brasil para aplicar golpes. No esporte, Sampaio conquista sua primeira vitória na Série D. Está no ar a edição do Jornal Central desta segunda-feira, 18 de maio de 2026.
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4: O Maranhão permanece nesta segunda-feira sob o alerta amarelo de perigo potencial para chuvas intensas, com previsão de instabilidade em municípios da região centro-norte do estado. O alerta indica possibilidade de chuvas de até 50 milímetros por dia e ventos de até 60 quilômetros por hora, com risco de alagamentos, queda de galhos e descargas elétricas. Em boa parte do Maranhão, a previsão é de sol entre nuvens e pancadas de chuva ao longo do dia. Em São Luís, o tempo deve ser de sol entre muitas nuvens, chuva rápida durante o dia e à noite, com máxima de 29 graus. Já em Imperatriz, a previsão é de sol com muitas nuvens, períodos de céu nublado, com temperatura máxima de 30 graus.
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4: Um guarda municipal foi preso suspeito de matar a própria companheira no interior do Maranhão. Repórter Taliana Luz.
5: O guarda municipal Raimundo Félix Machado foi preso preventivamente na noite desse domingo, suspeito de matar a companheira identificada como Idivânia, mais conhecida como Mocinha, no município de Lajeado Novo, no oeste do Maranhão. O caso é investigado como feminicídio. De acordo com informações, o crime aconteceu no sábado na residência do casal. Vizinhos teriam ouvido disparos de armas de fogo. Após o crime, o suspeito teria fugido em um veículo. Durante buscas, equipes do Centro Tático Aéreo localizaram o veículo do guarda municipal em uma área de mata, nas proximidades do município de Ribamar Fiquene. Ainda segundo investigações, o suspeito foi encontrado após contato entre os investigadores e o advogado dele, que indicou o local onde ele estaria escondido. Os agentes seguiram até a zona rural do município de Ribeirãozinho, onde cumpriram o mandado de prisão. Após ser capturado, Raimundo Félix Machado foi encaminhado ao plantão central da Delegacia Regional de Imperatriz, onde passaram a ser realizados os procedimentos legais do caso. Central de Notícias Brasil, de São Luís, Taliana Luz.
4: Criminosos armados invadiram as residências de um prefeito e de um vereador em menos de 48 horas no Maranhão, em ocorrências registradas nas cidades de Bacabal e Raposa. Na madrugada desta segunda-feira, 4 criminosos, sendo um armado, invadiram a casa do prefeito de Altamira do Maranhão, Marton Pageu, em Bacabal. Durante a ação, houve luta corporal com um vigilante e os suspeitos levaram joias, entre outros pertences. Não havia familiares do prefeito no imóvel no momento da invasão. Um outro caso foi registrado no sábado, na cidade de Raposa, onde dois homens armados invadiram a residência do vereador Leomar Veríssimo. Os suspeitos renderam os familiares, amarraram as vítimas e fizeram reféns, inclusive uma criança, além de realizarem transferências bancárias forçadas. A polícia informou que um dos envolvidos nesse caso já foi preso e confessou participação no crime. A seguir, operação prende 4 suspeitos e apreende adolescente por ataques contra servidores da Polícia Civil.
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6: Modo futuro garantido ativado em Vitória do Mearim. Vem aí seu IEMA pleno de ensino médio integrado ao técnico profissional tempo integral, 400 vagas. 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
1: Um tiroteio num bar deixou uma pessoa morta e 5 feridas na cidade de Imperatriz. Jauber Pereira.
2: Um ataque a tiros registrado nesse final de semana em um lava-jato que também funciona como um bar deixou morto e 5 pessoas feridas na cidade de Imperatriz. Rosendo Isaac Lira, de 19 anos, não resistiu aos ferimentos e foi a óbito. De acordo com a Polícia Militar, 2 homens encapuzados teriam chegado ao estabelecimento e fizeram vários disparos contra um grupo de pessoas que estava no local. Segundo informações, na companhia de outras pessoas, Rosendo teria deixado o município de Bom Jesus das Selvas e seguido para Imperatriz. O grupo pretendia participar de um show em uma vaquejada na cidade de Ribeirãozinho. As outras vítimas baleadas receberam atendimento do Serviço de Atendimento Móvel de Urgência, o SAMU, com apoio de veículos particulares. Até o momento, não foram divulgadas informações atualizadas sobre o estado de saúde das mesmas. Um dos feridos seria um funcionário do estabelecimento. A perícia esteve no local e identificou cápsulas deflagradas de calibres 9 e 380 milímetros. A suspeita é que o grupo presente no local fosse alvo dos criminosos. A motivação para o crime ainda é desconhecida das autoridades. Nenhum suspeito foi preso ainda. Central de Notícias Brasil, de São Luís, Jauber Pereira.
1: Operação prende 4 suspeitos e apreende adolescente por ataques contra servidores da Polícia Civil. Repórter Batista Peixoto.
3: A ofensiva faz parte da chamada Operação Nemesis, criada para combater a atuação de facções criminosas na região. De acordo com as investigações, o primeiro atentado ocorreu no dia 24 de janeiro, quando homens armados efetuaram disparos contra o motorista da unidade policial. Meses depois, em 18 de março, criminosos voltaram a agir e atacaram a residência de um escrivão da Polícia Civil em Bacuri. Os tiros atingiram o imóvel e chegaram ao quarto utilizado pela vítima, aumentando a tensão entre os moradores e agentes de segurança. Segundo a Polícia Civil, os ataques foram planejados por integrantes de uma facção criminosa como forma de intimidar as forças de segurança pública que intensificavam ações de combate ao crime organizado na região. As autoridades afirmam que os atentados tinham como objetivo retaliar operações policiais que vinham dificultando as atividades ilícitas do grupo. As investigações apontam ainda que os suspeitos monitoravam a rotina dos servidores públicos antes da execução dos crimes, demonstrando alto grau de organização criminosa. Durante a operação, 3 suspeitos foram presos no município de Ananindeua, no Pará, enquanto outro foi capturado em Bacuri. Um adolescente também foi apreendido por envolvimento nas ações criminosas. As polícias civil do Maranhão e do Pará seguem investigando o caso para identificar outros envolvidos e desarticular completamente a rede criminosa responsável pelos atentados. Pinheiro, na Baixada Maranhense, Batista Peixoto.
1: O Instituto Médico Legal de São Luís registrou a entrada de 9 corpos durante o fim de semana. Repórter Jonas Mendes.
4: Olá, amigos. Voltamos com a nossa unidade móvel, falando aqui da permanência do ICRIM e do Instituto Médico Legal de São Luís, que confirma a entrada de 9 corpos da última sexta até o início desta segunda-feira, 18, aqui na nossa capital maranhense. Trata-se de um cadáver que foi encontrado no bairro do Santa Cruz. Tivemos 4 vítimas de queda e tivemos 2 vítimas de acidente de trânsito e 1 caso apenas se refere a homicídio por arma de fogo procedente das proximidades da penitenciária de Pedrinhas, à margem da BR-135. Vale a pena ressaltar que não aconteceu na parte interna, e sim na parte externa, em um local de evento, nas proximidades da BR-135, mais próximo à penitenciária de Pedrinhas. Então são esses números que nós temos para confirmar para você, tendo como base os números apresentados aqui pelo ICRIM e pelo Instituto Médico Legal de São Luís. Mais informações às 12h30 no Ronda Central. Jonas Mendes, para a Central de Notícias Brasil.
1: Em instantes, divulgada a nova lista do Expresso do Trabalhador para a rota entre São Luís, Rosário e Icatu.
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5: Amanda é casada com André. Eles têm uma filha e são muito felizes. André trata sua companheira com respeito e amor. Infelizmente, isso nem sempre é a realidade. A violência contra a mulher não para de aumentar. 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
2: 13 horas e 49 minutos.
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4: Divulgada a nova lista do Expresso do Trabalhador para a rota entre São Luís, Rosário e Icatu. Repórter Thaís Brusaca.
5: Passageiros aprovados na segunda lista do programa Expresso do Trabalhador já podem retirar o ticket gratuito para embarque entre São Luís, Rosário e Icatu, nessa segunda-feira na rodoviária de São Luís. A relação completa dos beneficiados foi divulgada pela Agência Estadual de Mobilidade Urbana e Serviços Públicos, AMOB. O programa atende trabalhadores, estudantes e pacientes em tratamento de saúde, que precisam se deslocar com frequência entre os municípios. Além dos ônibus gratuitos, as vans da Cooperativa de Transporte Alternativo de Rosário Maranhão seguem operando diariamente em diversos horários na mesma rota. Os cadastros continuam abertos e novos usuários poderão ser incluídos nas próximas listas, desde que atendam aos critérios da portaria. Em caso de dúvidas, o atendimento é feito pelo telefone 989-8327-0056 ou presencialmente na rodoviária de São Luís. Central de Notícias Brasil, Thaís Brusac.
4: Foi entregue neste fim de semana a recuperação da MA-270 na região de Mirador. Repórter Edivaldo Oliveira.
6: O governo do Maranhão entregou as obras de recuperação da MA-372, que liga a MA-270 em Mirador à BR-230 em São Domingos do Azeitão. A prefeita de Mirador, Domingas Cabral, destaca a importância da rodovia para a região.
7: De nosso município, é um município com quarto em extensão do Maranhão. Então a gente sabe que estrada é desenvolvimento. Então aqui em Mirador hoje é um marco que de fato não tem mais para onde ir, que não seja o desenvolvimento do nosso município.
6: Com extensão de 85 quilômetros, a nova rodovia fortalece a mobilidade, melhora o escoamento da produção e a integração entre os municípios da região sul do estado. O governador Carlos Brandão fala o que significa para a população e a economia da região a realização da obra.
8: Essa obra é belíssima, vai transformar essa região, toda essa água de broxo, a soja, o milho, que vai para o porto que tá aqui, vai passar por essa estrada. Eu estou falando de uma estrada que foi implantada do zero. 85 quilômetros. Eu estou falando de uma estrada que vai reduzir 9 horas para chegar no porto de Itaqui, levando a soja e o milho do Piauí do Maranhão. E vai chegar no porto de Itaqui, vai para a China, passa 45 dias dentro do navio. É o povo do Maranhão, o povo do Piauí alimentando os chineses. Mas precisa de estrada, precisa de um sertanejo corajoso. E Deus me deu essa oportunidade, estou aqui cumprindo a minha missão, estou muito feliz.
6: O Maranhão se destacou entre os estados do Brasil que mais avançou no pilar de infraestrutura do ranking competitividade dos estados 2025, publicado pelo Centro de Liderança Pública. O estado ocupa o quarto lugar no ranking nacional e o terceiro na região Nordeste. O ranking leva em consideração o quanto cada unidade da federação evoluiu de 2023 a 2025 comparada a si mesma. De São Luís, Edivaldo Oliveira.
3: Política.
4: A Câmara dos Deputados deve votar ainda no primeiro semestre a proposta do voto distrital. Repórter Bianca Mingotti.
9: O projeto que institui o voto distrital misto no Brasil pode ser votado pela Câmara dos Deputados ainda no primeiro semestre deste ano. A previsão é do relator da proposta, o deputado federal Domingos Neto, do PSD do Ceará. Segundo ele, a expectativa é construir, até o fim de maio, uma agenda para a votação do texto em plenário. O PL número 9212 de 2017 propõe mudanças no sistema eleitoral brasileiro para a adoção do voto distrital misto, em que os deputados passam a representar distritos específicos. A ideia central é aproximar parlamentares das bases eleitorais. Para Domingos Neto, o sistema pode fortalecer a cobrança sobre os mandatos e corrigir distorções do atual modelo proporcional.
10: Vai valorizar é o parlamentar que está no chão da fábrica, é o que anda, é o que está lá na calçada, é o que vai de casa em casa, é o que vai estar mais próximo, portanto, sendo mais cobrado. Para o parlamentar, será, sem dúvida, um mandato mais cobrado. Mas é isso que a gente quer.
9: Na avaliação do relator, o atual sistema proporcional favorece candidaturas impulsionadas pela popularidade nas redes sociais e dificulta a identificação dos eleitores com os parlamentares eleitos. A proposta do voto distrital misto é defendida pela Confederação das Associações Comerciais e Empresariais do Brasil, a CACB. Para a entidade, a mudança pode renovar a política brasileira, ampliar a representatividade e aproximar os eleitores dos representantes. O presidente da CACB, da Federação das Associações Comerciais do Estado de São Paulo e da Associação Comercial de São Paulo, Alfredo Cotaite Neto, avalia que o voto distrital pode tornar a representação política mais equilibrada entre as regiões do país.
11: O voto distrital tem algumas vantagens, aproxima o eleitor do seu representante e os distritos todos vão ter algum representante. O problema do voto proporcional é que faz com que muitas regiões do país fiquem sem representantes, em algumas regiões com muitos representantes. Além disso, no voto proporcional, você acaba elegendo inúmeros deputados que não têm perfil nenhum.
9: Caso seja aprovado pelo Congresso Nacional, o novo modelo eleitoral deve valer a partir das eleições de 2030. Reportagem Bianca Mingotti.
4: No próximo bloco, o aplicativo do Bolsa Família ganha novos serviços nesta segunda-feira.
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1: Dois incêndios registrados em menos de 24 horas em São Luís mobilizaram as equipes do Corpo de Bombeiros, mas sem registro de feridos. Na manhã desta segunda-feira, um incêndio atingiu um apartamento no quarto andar no bairro do Calhau, com chamas e uma grande quantidade de fumaça, levando à evacuação do prédio. A suspeita inicial é de falha elétrica que teria dado início ao fogo no imóvel. Já na manhã desse domingo, um princípio de incêndio atingiu a área da churrasqueira de um estabelecimento comercial na Península da Ponta da Areia. Segundo os bombeiros, o fogo foi provocado pelo acúmulo de resíduos no sistema de exaustão e foi controlado antes de se espalhar.
0: Serviços e utilidade pública.
1: Aplicativo do Bolsa Família ganha novos serviços nesta segunda-feira. Repórter Dilson Santa Fé.
2: A atualização está disponível para celulares Android na loja Google Play e traz mudanças voltadas à acessibilidade, navegação e consulta de informações. Com a nova versão, os beneficiários podem verificar detalhes sobre pagamentos, composição do benefício, pendências no cadastro e motivos de bloqueio. O aplicativo também indica quais medidas devem ser tomadas para regularizar a situação, o que pode agilizar atendimentos nos Centros de Referência de Assistência Social, os CRAS. A ferramenta também recebeu melhorias para uso com leitores de tela, como o TalkBack, além de uma interface mais simples. O aplicativo mantém funções como calendário de pagamentos, extrato e mensagens do programa. Outra novidade é o acesso a informações sobre outros programas sociais ligados ao Cadastro Único. Segundo o MDS, um portal exclusivo do Bolsa Família vai ser lançado no próximo dia 27 de maio em Brasília. Saiba mais sobre o aplicativo em gov.br/MDS. Da agência Rádio Gov em Brasília, Dilson Santa Fé.
1: E um alerta para um site falso que usa o novo Desenrola Brasil para aplicar golpes.
2: A página imita canais oficiais e promete limpar o nome do usuário em até 5 dias. Segundo o Ministério, os golpistas pedem consulta de CPF para verificar uma suposta elegibilidade ao programa, coletam informações pessoais e cobram pagamentos via Pix sob a justificativa de taxas administrativas e processamento eletrônico. O site também usa um chat para levantar informações sobre o tipo de dívida, como a do cartão de crédito, por exemplo. A pasta reforça que não existe cobrança de taxa para participar do novo Desenrola Brasil. A orientação é que os interessados procurem diretamente os bancos e instituições financeiras para verificar as condições de renegociação das dívidas. Vale lembrar que o site oficial do programa está disponível na página do Ministério da Fazenda, gov.br/fazenda. Da agência Rádio Gov em Brasília, Dilson Santa Fé.
0: Esporte.
1: Sampaio conquista a sua primeira vitória na Série D. Jalbe Pereira.
3: O Estádio Castelão, na capital maranhense, foi palco para a primeira vitória do Sampaio Correia no Brasileirão da Série D de 2026. O time tricolor recebeu a visita do Parnaíba do Piauí nesse domingo e venceu pelo placar de 4-1 de virada. O time visitante abriu o placar aos 9 minutos com Cremozinho. E Patrick deixou tudo igual aos 37. A virada aconteceu nos acréscimos com Jean Carlos. No segundo tempo, Felipinho e Jean Carlos novamente decretaram a vitória. Com o resultado, o time boliviano foi a 7 pontos ganhos, mas se mantém na 5ª posição do grupo 6. A equipe boliviana tem 2 pontos a menos que o rival Motoclube, o último time a ocupar a zona de acesso para a próxima fase. O time tricolor volta a campo no próximo domingo para enfrentar o Moto. Já o Papão do Norte enfrentou a próxima fase. O time tricolor volta a campo no próximo domingo para enfrentar o Moto.

0: Central de Notícias Brasil, de São Luís, com informações do esporte, Jalber Pereira.
1: O Jornal Central é uma produção do Departamento de Jornalismo da Central de Notícias Brasil. A técnica é de James Chaves e a apresentação foi de Tereza Cristina. Estarei de volta amanhã, neste mesmo horário, aqui na sua emissora. Obrigada a todos pela companhia e até lá.
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0: 11:09.
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1: 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Sejam bem-vindos. Sejam bem-vindos.
3: Olá para você. Sejam muito bem-vindos ao Central do Esporte. Aqui o esporte é do começo ao fim. Notícias do seu time do coração, contratações e muito mais a partir de agora. Vem comigo.
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4: O Fluminense venceu o São Paulo por 2-1 no Maracanã, pela 16ª rodada do Brasileirão. John Kennedy e Canóbio marcaram os gols do tricolor carioca, enquanto Matheus Dória descontou para o time paulista. A vitória colocou o Flu ainda mais próximo da parte de cima da tabela, encostando no vice-líder Flamengo. A noite também ficou marcada pela grande apresentação de Hulk para a torcida do Fluminense no Maracanã. O atacante foi recebido com festa antes da bola rolar e declarou que chega ao clube com muita fome para conquistar títulos e ajudar o time na sequência da temporada. Outro destaque foi John Kennedy, que vive grande fase no Flu. Com o gol marcado diante do São Paulo, o atacante chegou a 12 gols na temporada e igualou sua melhor marca com a camisa tricolor, repetindo os números de 2023, ano do título da Libertadores.
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3: O Palmeiras acertou a contratação do zagueiro Alexander Barbosa do Botafogo. O defensor já assinou contrato com o Verdão e deve se apresentar oficialmente no segundo semestre de 2026, após a pausa para a Copa do Mundo. Mesmo já negociado, Barbosa ainda fará os últimos jogos pelo Botafogo por causa de um acordo entre os clubes e o próprio jogador. A diretoria do Palmeiras aguardava apenas os trâmites finais e a despedida oficial do atleta para anunciar o reforço. O zagueiro, inclusive, já realizou exames médicos no Rio de Janeiro. Segundo informações divulgadas, o Palmeiras vai pagar cerca de US$ 4 milhões, aproximadamente R$ 20 milhões, pela contratação do argentino. O contrato deve ser de 3 temporadas.
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4: O Corinthians já trabalha nos bastidores para a próxima janela de transferências, sabendo que precisará vender jogadores para equilibrar as contas do clube. A diretoria calcula que precisa arrecadar cerca de €25 milhões líquidos, aproximadamente R$ 144 milhões, com negociações de atletas no meio da temporada. O motivo é a situação financeira preocupante do timão. Apenas no primeiro trimestre de 2026, o clube registrou um déficit de mais de R$ 131 milhões. Mesmo assim, a direção quer evitar desmontar o elenco e tenta manter o time competitivo para a sequência do Brasileirão e das demais competições. Entre os nomes mais valorizados do elenco estão Yuri Alberto, Hugo Souza, Breno Bidon e André Carrilho, atletas que despertam interesse do mercado internacional. O técnico Fernando Diniz, inclusive, admitiu, após a derrota para o Botafogo, que o Corinthians não pode perder jogador, principalmente em um momento delicado na tabela, com a equipe entrando no Z4. A diretoria também pretende buscar reposições no mercado, mas com pouco poder de investimento. A ideia é contratar jogadores sem custos altos, tentando manter o equilíbrio financeiro e técnico do elenco.
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4: Palmeiras e Cruzeiro empataram em 1-1 na Arena Barueri, pela 16ª rodada do Brasileirão. O Cruzeiro saiu na frente logo no início com Kenny Arroyo, mas o Verdão buscou o empate ainda no primeiro tempo com Felipe Anderson. O Palmeiras pressionou bastante na etapa final, criou várias chances, mas parou na defesa cruzeirense e ficou no empate. Com o resultado, o Palmeiras chegou ao terceiro jogo sem vitória no Brasileirão, mas manteve a liderança da competição. Apesar disso, o time viu os concorrentes se aproximarem na tabela. O técnico Abel Ferreira minimizou a pressão e afirmou que o próximo confronto direto contra o Flamengo não decide nada. A partida também trouxe preocupação para o Palmeiras, por causa das lesões de Ramon Sosa e Felipe Anderson, que deixaram o campo ainda no primeiro tempo. Os dois viraram dúvida para os próximos jogos importantes da equipe, incluindo o duelo contra o Flamengo e a sequência da Libertadores.
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5: O Internacional goleou o Vasco por 4-1 no Beira-Rio, pela 16ª rodada do Brasileirão. O grande destaque da partida foi Johan Carboneiro, que marcou 2 gols e ainda deu assistência. Alejandro e Bernabé completaram a goleada colorada, enquanto Andrés Gomes descontou para o Vasco no fim do jogo. O Inter aproveitou muito bem os erros defensivos do Vasco, principalmente uma falha do goleiro Léo Jardim na saída de bola, que originou o segundo gol colorado. Mesmo tendo mais posse em alguns momentos, o time carioca sofreu bastante nos contra-ataques e não conseguiu segurar a velocidade do ataque do Internacional. Com o resultado, o Internacional subiu na tabela e ganhou confiança para a sequência da competição. Já o Vasco saiu bastante pressionado após a goleada, e o técnico Renato Gaúcho criticou a atuação da equipe depois da partida. O zagueiro Carlos Cuesta ainda foi expulso nos minutos finais e vira desfalque para o próximo jogo.
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4: O Bragantino venceu o Vitória por 2-0 em Bragança Paulista, pela 16ª rodada do Brasileirão. Os gols foram marcados pelo goleiro Thiago Volpi, em cobrança de pênalti, e por Lucas Barbosa, garantindo o triunfo do Massa Bruta diante da torcida. Com o resultado, o Bragantino se recuperou após eliminação recente na Copa do Brasil e voltou a subir na tabela, enquanto o Vitória teve encerrada sua sequência de 5 jogos sem perder. O time baiano voltou a apresentar dificuldades longe de casa e segue sem vencer como visitante na competição. Após o jogo, o técnico Jair Ventura reclamou da arbitragem e também citou o desgaste físico da equipe, que vinha de confronto intenso contra o Flamengo no meio de semana. Já o Bragantino aproveitou melhor as oportunidades e controlou a partida para conquistar 3 pontos importantes.
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0: 11:19.
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12: Max Verstappen já fez sua estreia nas 24 horas de Nürburgring neste fim de semana, e ela terminou de forma dramática. O holandês liderava a prova junto da equipe Mercedes AMG Team Verstappen Racing, mas sofreu uma falha mecânica nas horas finais da corrida e perdeu a chance de vitória. O carro de Verstappen teve um problema no eixo de transmissão quando faltavam cerca de 3 horas e 20 minutos para o fim da prova. Até aquele momento, o time era um dos favoritos e chegou a liderar por mais de 20 21 horas. Depois do reparo, o carro voltou para a pista, mas já sem chances reais de vencer. Mesmo sem a vitória, a estreia chamou muita atenção no automobilismo. A corrida teve recorde de público, com mais de 350 mil pessoas presentes, e os ingressos esgotaram pela primeira vez na história, muito por causa da participação de Verstappen.
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0: O Botafogo venceu o Corinthians por 3-1 no estádio Nilton Santos pelo Brasileirão. O grande nome da partida foi Arthur Cabral, que marcou os 3 gols do Botafogo e garantiu a vitória da equipe carioca. O Corinthians até tentou reagir e descontou no segundo tempo, mas não conseguiu evitar a derrota. Com o resultado, o Botafogo ganhou fôlego na tabela e diminuiu a pressão após resultados ruins recentes. Já o Corinthians voltou para a zona de rebaixamento e aumentou a preocupação da torcida. Após a partida, também chamou atenção a ausência de Danilo, que foi cortado do jogo após informar a comissão técnica que não estava com cabeça para atuar.
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0: O Botafogo venceu o Corinthians por 3-1 no estádio Nilton Santos, pelo Brasileirão. O grande nome da partida foi Arthur Cabral, que marcou os 3 gols do Botafogo e garantiu a vitória da equipe carioca. O Corinthians até tentou reagir e descontou no segundo tempo, mas não conseguiu evitar a derrota. Com o resultado, o Botafogo ganhou fôlego na tabela e diminuiu a pressão após resultados ruins recentes. Já o Corinthians voltou para a zona de rebaixamento e aumentou a preocupação da torcida. Após a partida, também chamou atenção a ausência de Danilo, que foi cortado do jogo após informar a comissão técnica que não estava com cabeça para atuar.
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0: Bahia e Grêmio empataram em 1-1 pela 16ª rodada do Brasileirão, na Arena Fonte Nova. O Grêmio saiu na frente com gol de Vieri, mas o Bahia conseguiu buscar o empate ainda no segundo tempo, com Sanabria. O resultado acabou deixando um gosto amargo para os dois lados. O Bahia chegou pressionado após uma sequência ruim de resultados e viu a torcida protestar antes da partida, pedindo mudanças no time e a saída de Rogério Ceni. Já o Grêmio comemorou o ponto conquistado fora de casa, que ajudou a equipe a sair da zona de rebaixamento. Durante o jogo, o Bahia ainda perdeu Luciano Juba, machucado no segundo tempo.
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9: O SAF do Botafogo teve o pedido de recuperação judicial aceito pela Justiça do Rio de Janeiro e iniciou oficialmente o processo de reorganização financeira. A decisão foi assinada pelo juiz Marcelo Mondego de Carvalho Lima, da 2ª Vara Empresarial. No documento, ao qual o Estadão teve acesso, a Justiça reconhece um passivo total estimado em 2,5 bilhões. Desse montante, cerca de 1 bilhão e 900 milhões está incluído diretamente no processo de recuperação judicial. Outro ponto definido pela Justiça foi a confirmação de Eduardo Iglesias como gestor judicial da SAF.
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9: E Real Madrid abriu oficialmente o processo eleitoral para a presidência em meio a uma temporada abaixo do esperado e a um debate que chegou a envolver o nome do lendário tenista Rafael Nadal, que é espanhol e torcedor merengue. O Real Madrid anunciou o calendário para a apresentação de candidaturas à presidência, com prazo até 23 de maio. Se houver mais de uma chapa, o clube definirá a data e local de votação e a projeção é de que a eleição possa ocorrer em 7 de junho. Florentino Pérez, atual presidente, será eleito no dia 24, caso o pleito tenha apenas uma única chapa.
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9: E o Flamengo foi absolvido no STJD após ter sido denunciado pelas confusões e cenas de violência no entorno do Maracanã após o clássico contra o Vasco. A decisão tomada em primeira instância na terceira comissão disciplinar afastou a tese de que o clube é responsável pelos conflitos que ocorrem para além do portão do estádio. Os jogadores reconheceram a gravidade dos conflitos, mas apontaram também que a denúncia não conseguiu sequer apontar efetivamente em quais pontos das ruas próximas ao estádio os conflitos aconteceram.
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11: Com essas, a gente encerra mais uma edição do Central do Esporte. Na próxima, tem mais.
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0: 11:33.
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3: Vem comigo! E aí, tudo certo? Ótima segunda-feira pra você. Aqui é o Kleber Salles, começando mais um Pagodaço! É, rapaz, o pessoal tá todo feliz da vida aí, começando bem a semana, né? E nada melhor do que a gente começar a semana ouvindo muito samba e pagode por aqui. Vamos que, né? Vamos que vamos, né? Vamos que, com certeza, vai ser muito bom, né? Essa semana vai ser muito boa. Vamos nessa! Pagodaço no ar aqui comigo, na sua segunda-feira.
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0: 71. 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
3: Eita, essa é boa demais, né? Fala a verdade, é o Pagodaço, com o melhor do samba e pagode pra você, que volta já já, daqui a pouquinho depois do intervalo, não sai daí.
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0: 13:57.
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3: Sente só que beleza, é o Pagodaço, as melhores músicas do samba e pagode na melhor programação, hein? De volta aqui no seu rádio.
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2: Fechando mais uma sequência aqui na programação do nosso Pagodaço. O melhor do samba e do pagode pra você swingar com a gente aqui, hein? Daqui a pouco eu volto com mais músicas. Não sai daí.
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1: Hora certa.
2: 15:21.
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8: Sente só que beleza, é o Pagodaço, as melhores músicas do samba e pagode na melhor programação, hein? De volta aqui no seu rádio.
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9: Meus irmãos do Restaura, muito obrigado por esse carinho maravilhoso.

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1: Vamos, Gomato.
2: Que honra.
1: Tá mais uma com a gente?
2: Vambora.
1: Mais umas. Porra, você é foda, então tem que ficar à vontade.
2: Se eu puder, eu canto até três.
1: Vamos que vamos. Você começa. Aí, ó.

0: Muito bom!
1: Nosso Pagodaço vai chegando ao fim, né? Essa foi a minha última de hoje aqui, viu, galera? Mas amanhã tem mais, hein? Amanhã tem muito mais músicas aqui pra você que gosta de mexer o esqueleto, pra você que tá fazendo suas atividades, tá no trânsito, mas não quer ficar parado de jeito nenhum, né? Porque aqui, afinal de contas, o Pagodaço é o programa que te agita o tempo todo. Forte abraço, gente. Beijão pra todo mundo, né? Amanhã a gente se encontra. Até lá!
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0: 11:46.
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9: Boa tarde.
10: Boa tarde pra você, ó, terça-feira aí. Como que você está? Tudo bem? Muito prazer, Johnny Silva. Hoje, terça-feira, 19 de maio de 2026. Vamos que vamos. Pra você que tá aí curtindo, tá no seu trabalho, tá de folga. Pra você que tá no seu carro. Quero mandar um abraço especial aqui pros motoristas de aplicativo. Ah, sempre sintonizados aqui na nossa rádio, sempre dando esse moralzão. Quero agradecer de coração, viu? Pra você que tá aniversariando hoje, mande a sua mensagem pra cá pelo nosso WhatsApp e também pelas nossas redes sociais, pelo nosso site, pelo nosso aplicativo. Se você não baixou o nosso aplicativo ainda, fique bem à vontade nas redes sociais também, tá bom? Muito obrigado. Chegando Henrique e Juliano, a maior saudade, aqui na nossa tarde mais que demais.

0: animação do mundo você encontra aqui na nossa Tarde Mais Que É Demais. Nessa terça-feira tá aí o Iman Beck, participação Good Boys. Passou por aqui o Traia Véia. Tudo isso aqui na nossa Tarde Mais Que É Demais. Chegando por aqui o Felipe e o Rodrigo.
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0: você ouve aqui também na nossa programação, o Guilherme Santiago com a participação do Jorge Matheus. Antes passou por aqui o Rick Renner. Ah, só modão, ela é demais. Obrigado pelo seu carinho, pela sua audiência. Vou para um breve break, mas já eu volto. Aguenta aí.
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1: Boa tarde.
2: Boa tarde.
1: 16 horas e 15 minutos.
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0: Demais que Demais já está de volta por aqui.
1: Ela que é fenômeno, né? Em todo o Brasil e agora fora do Brasil também. Estou falando, sabe de quem?
2: Simone Mendes!
1: Claro, ela mesma. Dois fugitivos.
3: Fiquei com uma pessoa.

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Essa é a tarde mais animada do Brasil. É a Ana Castela com o Léo Foguete aqui na nossa programação. Passou por aqui o Cara Metade. Primeiro beijo. Eita, que maravilha, né? Sempre é muito bom ter você aqui participando com a gente. Pra você que tá aniversariando hoje, parabéns. Tudo de bom aí, que você tenha uma ótima tarde. Tudo de bom na sua vida, tá bom? Por aqui continua.

0: nossa tarde mais que demais. É o Gustavo Mioto, Eu Fujo. Antes você ouviu aqui o grupo Menos é Mais. É a nossa tarde mais que demais nesta terça-feira. Ó, que você tenha um ótimo trabalho aí, tudo de bom na sua vida, tá bom? Vamos para um breve break, mas já tem mais.
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1: Boa tarde.
2: Boa tarde.
1: 16 horas e 44 minutos.
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1: E agora é hora do Cleito e Romário. Opa, cadê eu? Tô aqui, é a tarde mais que demais.
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animação da Ana Castela com o Alok. Ah, que maravilha, né? Animando aí a nossa tarde de terça-feira. Passou por aqui o Zeba com o Manu Gavassi. Tudo isso na nossa tarde mais que demais. Chegando Ícaro e Gilmar. É, voltável. Será? Será? É a nossa tarde mais que demais. Só

0: É Maiara e Maraísa, as duas irmãs aí cantando pra gente aqui, ó. Quando ela falar vai lá, rapaz, não vai, viu? Que você vai se dar mal. É isso aí, passou por aqui Anitta, Zen, tudo isso aqui na nossa tarde mais que demais. Vou para um breve break comercial, mas já já eu tô de volta. Rapaz, que é isso?
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0: 17h19.
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6: Tarde mais que demais, já está de volta por aqui.
7: É o Diego e Victor Hugo, Tubarões, aqui na nossa tarde.

0: Boa noite, Uberlândia! Faz barulho aí, Uberlândia, que eu quero ouvir!
1: Que coisa linda, galera!
0: Obrigado!
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0: É o Encanto Nordestino abrilhantando aqui a nossa tarde mais que demais. Olha só quem passou por aqui, hein? Sampa Crio, Eu Nasci Pra Te Amar. Relembrou aí, né? Os anos 90. Ah, e por aqui continua a nossa tarde mais que demais. Vem comigo, chegando o Luan Santana com a participação do Léo Foguete.
1: Luan

0: finalizando por aqui mais uma tarde mais que demais. Na voz aí da Manu Batidão, chuva de choro. E aí, como é que você está? Tudo bem? Ah, agora tá, né? O coraçãozinho tá bacana, tá feliz da vida aí. Tá bom? Ó, não saia da sintonia porque tá chegando uma atração maravilhosa aqui na nossa rádio. Não desgruda do aplicativo, do nosso site, das plataformas digitais, da Alexa, tá bom? Amanhã estaremos de volta com muito mais pra você. Tchau, tchau!
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3: Hora certa.
4: 17:50.
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1: Tudo bem com você? No ar mais um Vibe Mix. Espero que você esteja bem, preparado, preparada para curtir a melhor programação do seu rádio. É claro, é mais um dia pra gente curtir uma programação musical feita com muito carinho pra você. Então aumente o volume. Vibe Mix está no ar.
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1: Você está curtindo o nosso Vibe Mix. Já já eu volto trazendo pra você muito mais sucessos. Não saia daí.
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2: Hora certa.
3: 18 horas e 14 minutos.

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3: Já voltei trazendo pra você muito mais músicas aqui na programação do nosso Vibe Mix. Sou a locutora Patrícia Vieira e agora tem mais.
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1: 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Você está ouvindo a melhor programação com o melhor do pop internacional. Já já tem mais Vibe Mix pra você. Não saia daí.
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2: Hora certa.
3: 18 horas e 31 minutos.
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3: A programação do nosso Vibe Mix de hoje já está de volta. Que alegria é levar para você este programa. Aumenta o som e vem curtir. Vibe Mix continua.
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1: Você ouviu mais um bloco de sucessos aqui na programação do nosso Vibe Mix. Que bom foi levar pra você mais este bloco. Daqui a pouco eu volto com mais. Continue sintonizado.
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7: 18 horas e 49 minutos.

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0: A programação do nosso Vibe Mix com o melhor do pop já está de volta. Espero que você esteja gostando. Agora tem mais um bloco com muitos sucessos pra você curtir. Aumenta o som.
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0: Boa noite para você que nos acompanha em todo o país. Segunda-feira, 18 de maio de 2026. Vamos ao destaque do dia, ciência e tecnologia. Em São Paulo, o presidente Lula anuncia novos investimentos no Cirus, que funciona como um super microscópio de alta precisão. Será ampliada a capacidade brasileira de pesquisa em áreas estratégicas como saúde, energia e novos materiais.
2: Qualquer quantidade de milhões que nós colocarmos é muito pequeno diante da quantidade de milhões que isso aqui vai render para o futuro da sociedade brasileira.
0: E ainda, a Petrobras anuncia 37 bilhões para São Paulo até 2030. O investimento vai gerar cerca de 38 mil postos de trabalho diretos e indiretos. Além do refino, os recursos serão aplicados também em gás natural, energia renovável e na expansão do Porto de Santos. Pablo Mundim.
3: Projetos que aumentam a soberania e diminuem a dependência do país de crises externas.
4: Novidades sobre o novo Desenrola Brasil.
0: Ministério da Fazenda lança calculadora que permite simular valores para pagamento da dívida com melhores condições.
4: E a partir de agora, a renegociação pode ser feita também em uma das 10 mil agências dos Correios.
0: Hoje, na apresentação da Voz do Brasil, eu, Mariana Jungmann e Luciano Seixas.
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0: Investimentos em exploração e produção de petróleo.
4: E ampliação da capacidade de processamento dos derivados, como diesel, nas refinarias.
0: Sem esquecer da transição energética, apostando em cadeias mais limpas e sustentáveis.
4: A Petrobras anunciou hoje um pacote de investimentos de 37 bilhões de reais no estado de São Paulo.
0: O presidente Lula esteve no evento na refinaria de Paulínia, que terá sua capacidade ampliada.
3: A refinaria de Paulínia, no interior de São Paulo, é a maior da Petrobras. Sozinha, a Replan abastece 30% do território brasileiro e seu faturamento representa cerca de 1% do produto interno bruto do país. Estrutura que deve crescer ainda mais com o pacote bilionário anunciado pelo presidente Lula. Até 2030, a Petrobras vai investir 37 bilhões de reais no estado de São Paulo. Do total, 17 bilhões serão destinados ao setor de refino e só na Replan serão 6 bilhões de reais em novos projetos. Com isso, a refinaria será capaz de processar 460 mil barris de petróleo por dia, 5% a mais do que a capacidade atual. Segundo a presidente da Petrobras, Magda Chambriand, os investimentos estão alinhados com a meta de buscar a autossuficiência na produção de diesel.
5: A Petrobras é responsável pelo abastecimento de 75% do diesel do território nacional. Temos projetos para chegar a 85%. E no âmbito dessa discussão de segurança energética do nosso país, nós nos perguntamos: por que não 100%? E aí nos comprometemos com o presidente Lula a sermos autossuficientes em diesel até 2030 neste país.
3: O plano da estatal vai além do refino. Outros 9 bilhões de reais serão destinados à exploração e produção de petróleo, com foco no pré-sal da Bacia de Santos. Também estão previstos investimentos em gás natural, energia renovável e na expansão da infraestrutura logística do Porto de Santos. Projetos que aumentam a soberania e diminuem a dependência do país de crises externas, como reforçou o presidente Lula.
2: Fortalecer a Petrobras é uma coisa muito importante. É fazer a Petrobras voltar a ser motivo de orgulho. Sabe o que é motivo de orgulho? É a gente fazer tudo o que for necessário para que esse país seja soberano na prospecção e no refino de biocombustível e de combustível, de gasolina, de óleo diesel, de nafta, tudo que a gente puder produzir.
3: Com os investimentos, a Replan deve aumentar a produção de diesel S10, mais puro e menos poluente, e passará a produzir combustível sustentável de aviação, o SAF. Os investimentos anunciados para o estado de São Paulo devem gerar 38 mil empregos diretos e indiretos, segundo a Petrobras. De Paulínia, São Paulo, Pablo Mundim.
4: Considerado a maior infraestrutura científica do Brasil, o acelerador de partículas Sirius, instalado em Campinas, São Paulo, entrou numa nova fase.
0: Com a inauguração de mais 4 estações, o Sirius amplia a pesquisa e desenvolvimento de novas tecnologias estratégicas para o país.
4: Também foi lançada a pedra fundamental do Polo, que vai desenvolver tecnologias para o Sistema Único de Saúde.
6: O Sirius, em Campinas, funciona como um gigantesco microscópio de alta precisão. O equipamento possui uma das mais avançadas. O Sirius, em Campinas, funciona como um gigantesco microscópio de alta precisão. O equipamento

0: Materiais complexos como terras raras e minerais críticos e desenvolvimento de supercondutores. As quatro linhas receberam investimento total de 230 milhões de reais, sendo 30 milhões do novo PAC. Com a inauguração, o Círio chega a um total de 15 linhas em funcionamento. A ministra da Ciência, Tecnologia e Inovação, Luciana Santos, disse que o investimento eleva a qualidade das pesquisas científicas no país.
1: Estamos construindo autonomia científica, capacidade nacional, um Brasil forte, independente e soberano, prova de que o Brasil pode ocupar um lugar de liderança científica, tecnológica e industrial no mundo.
0: O presidente Lula também visitou o canteiro de obras do Órion, que será o primeiro laboratório de biossegurança máxima, voltado ao estudo de patógenos de alta periculosidade. Durante o evento, também foi lançada a pedra fundamental do primeiro polo do Programa Nacional de Inovação Radical em Saúde, voltado ao desenvolvimento de tecnologias para o Sistema Único de Saúde. O ministro substituto da Saúde, Adriano Massuda, destacou a importância do polo para a saúde do país.
2: Estamos falando de infraestrutura integrada voltada para a produção de radiofármacos, diagnósticos avançados, terapias inovadoras, insumos farmacêuticos ativos, as IFAs, que o Brasil e o mundo é tão dependente.
0: O presidente Lula ressaltou a importância dos investimentos em ciência e tecnologia.
3: Qualquer quantidade de milhões que nós colocarmos é muito pequeno diante da quantidade de milhões que isso aqui vai render para o futuro do país e para o futuro da sociedade brasileira.
0: O Laboratório Sirius atende pesquisadores do Brasil e do exterior. Quase 90% dos componentes do Sirius foram produzidos ou desenvolvidos no Brasil. Reportagem Dima Soldes.
4: Hoje, 18 de maio, é Dia Nacional de Combate ao Abuso e à Exploração Sexual de Crianças.
5: O governo do Brasil vem fazendo um trabalho transversal com vários ministérios para enfrentar esse problema de maneira mais efetiva e segura para as crianças.
4: Esse trabalho envolve educação, levantamento de dados para formulação de novas políticas públicas e, principalmente, estímulo à denúncia por parte da sociedade.
5: Hoje a gente conversa com a ministra dos Direitos Humanos e da Cidadania, Janine Mello, sobre cada uma dessas ações. Boa noite, ministra, bem-vinda.
6: Boa noite, Luciano, boa noite, Mariana. Obrigada, gente, um prazer estar aqui com vocês.
5: Ministra, hoje foram feitas várias entregas relacionadas aos direitos da infância. Vamos começar, então, falando sobre as ações normativas para fortalecer o combate ao abuso sexual de crianças e adolescentes. Que atos foram feitos hoje nesse sentido e como eles ajudam nessa luta?
6: Luciano, hoje eu assinei uma portaria para a gente muito importante, que é a portaria que institui a Política Nacional de Enfrentamento e Combate ao Abuso Sexual contra Crianças e Adolescentes. Então, a gente, mais um avanço do ponto de vista normativo em relação a essa agenda. A gente garante aí o compromisso do governo do presidente Lula em organizar as ações do governo federal como um todo, para que a gente consiga efetivamente melhorar tanto a etapa de prevenção, quanto a etapa de encaminhamento dos casos e também de responsabilização dos assediadores e dos abusadores de crianças.
4: E hoje, ministra, foi lançada uma campanha de enfrentamento à violência sexual contra crianças e adolescentes. Eu vou até chamar, vamos ouvir um trechinho dela.
7: O silêncio não protege a criança. O silêncio protege quem comete a violência. Proteger a criança é agir. Acredite, escute, não julgue. Denuncie qualquer abuso. Disque 100, Disque Direitos Humanos.
4: Pois é, ela vem com essa ideia para reforçar essa ideia da importância da sociedade denunciar, não ser omissa e não ter esse olhar julgador sobre a criança,
6: É isso, Mariana. A gente precisa, a prevenção, o enfrentamento à violência sexual contra crianças e adolescentes, ela tem três grandes etapas, vamos colocar assim. Então, tem uma parte que é de prevenção, então a gente precisa falar sobre isso. Então, o silêncio, ele não ajuda as crianças, ele não protege as crianças. O silêncio, ele só protege o abusador. Ele só protege aquele que violenta essas crianças e que abusa dessas crianças. Então, o que a gente precisa garantir é, efetivamente, canais de denúncia para que no momento em que o caso aconteça a gente consiga encaminhar isso adequadamente e que a gente consiga que o Estado dê respostas junto a diferentes autoridades competentes aí, dependendo do caso, para a gente conseguir garantir efetivamente que também, aí uma terceira fase, é que a gente responsabilize e puna aquelas pessoas que estão envolvidas nesses crimes.
5: Outra ação transversal lançada hoje foi com o Ministério da Educação, né? Com um caderno temático, papel da escola no enfrentamento à violência contra meninas e mulheres. O que é esse material? Ele será entregue nas escolas, aos pais?
6: Então, esse material a gente tem, né? Em parceria com o Ministério da Educação, assim como a gente tem também em parceria com outros

0: ministérios, esse material é um material que vai servir de orientação para os profissionais de educação. Então, professores, todo mundo que está na sala de aula. A escola, para a gente, é um dos principais locos de ensino para, né, acho que para as crianças conseguirem se proteger e para a gente garantir que também a escola, como parte dessa rede de proteção social, seja um lugar em que os professores que estão junto com essas crianças diariamente consigam identificar eventuais sinais de que as pessoas estão passando por algum tipo de situação de violação ou de violência. Então, para a gente é muito importante que os professores e professoras estejam orientados adequadamente para conseguir identificar e encaminhar esses casos para onde a gente precisar, para as autoridades competentes, polícia, quando for o caso, conselhos tutelares.
1: Saber também como abordar,
0: exatamente,
1: né?
0: Exatamente.
1: E não compactuar com essa rede de silêncio.
0: Exatamente. Esse material já está disponível nas redes do MEC e ele vai estar disponível para todos os professores e professoras do Brasil.
1: Agora, foi lançada também, né, ainda falando em educação, foi lançada a matriz Educação que Protege, que é uma parceria com a Unicef, e também um guia para os municípios lidarem aí com a proteção das crianças em festas populares, eventos públicos. Que tipo de orientações esses documentos trazem?
0: Então, acho que a gente tem uma parceria já histórica com o Unicef de muitos anos, então tem esse é mais, né, esses são dois materiais que são exemplos dessa parceria aí muito frutífera que a gente tem com eles. A nossa preocupação foi garantir isso para municípios e para instituições que organizam grandes eventos, saberem como se a gente tivesse um passo a passo do que fazer para a gente ter cuidado com essas crianças, porque a gente sabe que nesses momentos é muito comum que aconteça situações, que a criança às vezes fica desacompanhada, as pessoas às vezes não estão totalmente atentas ao que está acontecendo, e a gente precisa garantir que tenha, inclusive no âmbito desses eventos, estruturas de atendimento para evitar que esses casos fiquem sem encaminhamento naquele momento imediato em que acontecem.
2: Ministro, outra parceria importante, ou outras parcerias importantes, são com a Polícia Rodoviária Federal e os conselhos tutelares, né? A ideia é contar com essas instituições nas localidades de difícil acesso, não é isso?
0: É isso. Com a Polícia Rodoviária Federal, a gente tem a polícia já tem uma metodologia que chama MAPIAR, que é implementada para exatamente identificar e fiscalizar pontos que a gente tem nas rodovias federais em que a gente sabe que tem uma incidência grande de violação contra crianças. Então, na verdade, hoje a Polícia Rodoviária Federal está atualizando essa metodologia para a gente conseguir qualificar e aprimorar esse atendimento, para a gente ter tempestividade e agilidade na identificação desses casos e no encaminhamento policial em relação a isso. Então, essa é uma parceria para a gente super importante com a Polícia Rodoviária Federal, que está em andamento já há um tempo, mas a gente agora atualiza para aprimorar. A outra que a gente tem com os conselhos tutelares, na verdade, é uma atuação, né, no âmbito do nosso ministério em várias dimensões, vamos colocar assim, e a gente tem principalmente uma preocupação em fortalecer e garantir que os conselhos tutelares consigam executar suas atribuições na proteção, na defesa dos direitos das crianças e dos adolescentes. Então, a gente tem programas de equipagem, fortalecimento via capacitação desses conselheiros e dessas conselheiras. Então, tem uma série de medidas que a gente faz junto aos conselhos para garantir que eles possam aí nos apoiar na implementação das políticas de defesa de criança e adolescente.
1: Eu acho que até é importante a gente ressaltar esse trabalho que a Polícia Rodoviária Federal faz, porque há lugares onde basicamente é a PRF ali que tem mais condição de atuar, né? Porque é mais difícil de chegar, mais difícil de manter, às vezes, alguém do Estado por lá, né?
0: Exatamente.
1: Ministra, a gente não pode deixar de falar aqui das novas formas de violência sexual, principalmente no ambiente digital, né? A senhora pode falar um pouco pra gente sobre o ECA digital e como é que tem sido o enfrentamento da violência nesse ambiente virtual?
0: Claro, então, o ECA, bom, foi um avanço histórico, importantíssimo que o Brasil deu no último, né, agora no último, a gente aprovou, sancionou a lei no ano passado, esse ano a gente conseguiu publicar o decreto que regulamenta e que indica, inclusive, para o setor de tecnologia e das plataformas, como é que o ECA digital vai ser efetivamente implementado. A gente precisa, acho que, caminhar em duas direções. Uma é garantir que, efetivamente, o ECA digital seja implementado, se torne uma realidade na vida das famílias. Havia uma preocupação muito grande de todas as famílias brasileiras com a forma com que o acesso à internet tem se dado de maneira cada vez mais precoce e cada vez menos supervisionada. Então, para a gente é importante garantir que haja uma parceria entre famílias, Estado e iniciativa privada para a gente criar e permitir que o ambiente digital seja um ambiente protegido para as crianças, um ambiente seguro para que elas naveguem. O acesso à internet, à tecnologia é uma realidade. A gente não tem como lutar contra isso, mas a gente precisa garantir que esse espaço seja um espaço mais seguro para crianças e adolescentes. Então, o ECA que trouxe exatamente essa perspectiva. E para a gente é muito importante afirmar e acho que reiterar que o Brasil, ele define, ao estabelecermos o ECA digital, o que o Brasil diz eu estou definindo um limite enquanto país para o que a gente permite em relação à operação ou regras de negócio, ou modelos de negócio que a gente não quer que sejam baseados na vulnerabilidade da infância. O Brasil diz isso de maneira muito explícita e evidente, inclusive servindo de exemplo e de referência aí para outros países.
2: Nesse contexto, né, ministra, temos também o guia sobre dispositivos digitais, uhum. O uso por crianças e adolescentes. Que tipo de orientações estão nesse guia? E ele tem tido, a população tem demonstrado interesse nesse guia?
0: Muito, Luciano. Esse guia, ele foi um guia que, né, antecedeu ali a parte da regulamentação do ecodigital, e ele, na verdade, serviu para isso. Vários pais, várias mães e pessoas que, né, responsáveis para as crianças não sabem exatamente como mexer em determinados tipos de aplicativos ou de rede social. Então, o guia, ele, inclusive, ajuda a fazer a supervisão parental. Então, tem várias famílias que acessaram, né, e que nos retornaram e nos deram um feedback em relação a isso, de que foi importante para orientar essas pessoas de quais são os instrumentos e quais são os mecanismos que a gente pode contar para garantir que as crianças tenham acesso mais seguro a esses aplicativos e a essas plataformas de maneira geral. E aí a gente também tem ali parte que vai dedicado para as outros equipamentos da rede de proteção de crianças e adolescentes, para os profissionais de saúde, para os profissionais de assistência social, profissionais de educação. Então ele é voltado para famílias, mas também para todos aqueles que de alguma forma interagem com o dia a dia e cotidiano dessas crianças, para que a gente tenha ali orientações meio coordenadas em relação a isso.
1: Onde é que a gente consegue acesso ao guia, ministra?
0: Ele tem uma plataforma específica, um site, ele está disponível para download. A gente tem também vários materiais impressos que foram distribuídos em diferentes locais, mas ele está disponível hoje, inclusive no site do nosso próprio ministério.
1: Então vamos lá, é guia sobre o uso de dispositivos digitais por crianças e adolescentes, é assim que é possível buscar na internet e encontrar ele, então.
0: O apelido dele é Guia de Telas, pode botar guia no Google aí, Guia de Telas, que eu acho que vocês acham de maneira mais fácil também.
1: Tá ótimo, nós conversamos com Janine Mello, ministra dos Direitos Humanos e da Cidadania. Ministra, muito obrigada pela sua entrevista à Voz do Brasil.
0: Obrigada, Mariana. Obrigada, Luciano. Boa noite, gente.
2: Cartão de crédito, cheque especial, financiamento estudantil. O Desenrola chegou para ajudar os brasileiros a se livrarem de vários tipos de dívidas.
1: E entre as novidades do programa está um simulador que calcula os prazos, descontos e o valor final da dívida a ser quitada.
2: Outra facilidade é ter atendimento presencial em uma agência dos Correios.
3: Luciana Abreu é fisioterapeuta e conta que na época da faculdade recorreu ao Fundo de Financiamento Estudantil, FIES, para custear as mensalidades. Já formada, ela acabou atrasando os pagamentos do financiamento e viu o débito virar uma bola de neve. Só em 2023, Luciana conseguiu renegociar a dívida graças ao programa Desenrola Brasil do governo federal.
4: Hoje eu já quitei a minha dívida e isso me proporcionou liberdade e autonomia financeira.
3: Para ajudar pessoas que desejam limpar o nome, o governo do Brasil lançou neste mês o programa Desenrola Brasil Famílias, ou Desenrola 2.0. Além das condições especiais, o programa trouxe ainda uma novidade. Nesta edição, os interessados podem realizar uma simulação com uma nova calculadora digital. Desenvolvida pelo Ministério da Fazenda, a calculadora mostra uma estimativa das condições de renegociação antes que a pessoa procure uma instituição financeira. Segundo o secretário de Reformas Econômicas do Ministério, Regis Dudena, outra função disponível é a possibilidade de calcular o uso do Fundo de Garantia do Tempo de Serviço, FGTS.
5: Automaticamente, esse simulador já faz uma projeção de qual vai ser o tamanho do desconto e como ele poderá vir a parcelar essa dívida, inclusive utilizando-se do saque do FGTS para abatimento dessa dívida. Então é uma ferramenta para ajudar o cidadão a saber se a política pública está sendo aplicada corretamente para ele.
3: A calculadora pode ser acessada no endereço simuladordesenrola.fazenda.gov.br. Para quem prefere atendimento presencial ou não tem facilidade com as ferramentas digitais, também é possível renegociar as dívidas indo a uma das mais de 10 mil agências dos Correios espalhadas pelo país. Reportagem Gabriela Noronha.
1: E na hora de renegociar as dívidas, cuidado com golpes.
2: O Ministério da Fazenda alerta para um golpe que usa um site falso do Novo Desenrola Brasil para enganar pessoas interessadas em renegociar dívidas.
6: A página imita canais oficiais e promete limpar o nome do usuário em até 5 dias. Segundo o Ministério, os golpistas pedem consulta de CPF para verificar uma suposta elegibilidade ao programa, coletam informações pessoais e cobram pagamentos via Pix sob a justificativa de taxas administrativas e processamento eletrônico. O site também usa um chat para levantar informações sobre o tipo de dívida, como a do cartão de crédito, por exemplo. A pasta reforça que não existe cobrança de taxa para participar do novo Desenrola Brasil. Vale lembrar que o site oficial do programa está disponível na página do Ministério da Fazenda, gov.br/fazenda. Dilson Santa Fé, para a Voz do Brasil.
1: Proteger a Amazônia e as fronteiras para fortalecer a soberania nacional.
2: É o que pretende o programa Território Seguro e Amazônia Soberana, lançado hoje em Manaus.
1: A iniciativa tem como foco 7 territórios prioritários, onde vivem 38 etnias indígenas.
7: A iniciativa faz parte do Plano Brasil contra o Crime Organizado e integra várias forças do governo federal para enfrentar a criminalidade. O ministro da Justiça e Segurança Pública, Wellington César Lima e Silva, destacou que as facções que agem na Amazônia Legal são diferentes dos grupos criminosos de São Paulo e Rio de Janeiro. Por isso, o programa deve atender a segurança regional e combater crimes divididos em 4 pilares.
8: O primeiro pilar é o lucro. Aqui, o ouro do garimpo ilegal, a madeira sem origem, a terra grilada, a cocaína que desce os rios. O segundo pilar é o controle a partir das prisões e dos territórios dominados, de onde lideranças articulam atividades criminosas. O terceiro pilar é o poder armado, alimentado pelo mercado legal de armas que cruza as fronteiras norte e oeste do país. E finalmente o quarto pilar é a violência letal contra ribeirinhos, contra lideranças indígenas, contra agentes públicos.
7: O programa tem como foco 7 territórios prioritários, onde vivem 38 etnias indígenas e tem investimento inicial de 209 milhões de reais. A ideia é combinar ações de repressão, prevenção e fortalecimento das economias locais a fim de evitar que indígenas sejam cooptados pelo crime. Como explica o ministro dos Povos Indígenas, Eloy Terena.
9: Nós detectamos aí dentro dos territórios, além dessas facções, elas vão assediando os indígenas. E muitos indígenas acabam sendo assediados por falta de oportunidade, por não ter outros meios de sobrevivência, sem ter também o apoio para realizar suas atividades próprias, né? Então, não tem perspectiva de vida. Então, é a partir dessa dimensão que o Estado precisa agir.
7: O programa Brasil contra o Crime Organizado foi lançado no dia 12 de maio para desarticular as estruturas econômicas, operacionais e territoriais que sustentam as organizações criminosas. Reportagem Luana Karen.
2: Mais de 19 milhões de famílias em todo o país começam a receber hoje a parcela do mês de maio do Bolsa Família.
1: O repasse foi unificado em 217 municípios brasileiros às famílias que vivem em áreas em emergência ou calamidade pública reconhecidas pelo governo do Brasil.
2: E uma novidade, a partir de hoje as famílias beneficiárias podem contar com um aplicativo renovado.
1: Quem explica pra gente é o ministro do Desenvolvimento e Assistência Social, Família e Combate à Fome, Wellington Dias.
10: É uma ferramenta que permite a cada família beneficiária poder dar solução a problemas que tenha. Por exemplo, por que que teve um bloqueio? Lá no aplicativo você vai conseguir saber e vai conseguir ali dar a solução. Também é uma ferramenta para acessar vários programas além do Bolsa Família. O Minha Casa Minha Vida, como é que eu faço para me cadastrar? O programa Gás do Povo, Luz do Povo, o programa Pé de Meia, ou seja, são várias portas que se abrem para o público do Bolsa Família.
2: E essas foram as notícias do governo do Brasil.
1: Fique agora com as notícias do Poder Judiciário e do Congresso Nacional. Boa noite.
2: Boa noite para você e até amanhã.
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13: STF invalida lei do Espírito Santo que permite aos pais vetar filhos em aulas sobre gênero e sexualidade.
14: STJ recebe nova denúncia contra ex-governador do Acre em ação por fraude e desvio em obras públicas.
13: TSE realiza confirmação do teste público da urna.
14: Boa noite, eu sou Marcela Luiza.
13: E eu sou Walter Lima.
14: Supremo Tribunal Federal invalida a lei do Espírito Santo que permitia a pais vetar filhos em aulas sobre gênero e sexualidade.
13: Na mesma sessão virtual, o STF também declarou inconstitucional uma lei de Betim, em Minas Gerais, que proibia o uso da chamada linguagem neutra nas escolas. Marta Ferreira.
15: A norma capixaba foi questionada no Supremo pela Aliança Nacional LGBTI+, pela Associação Brasileira de Famílias Transafetivas e pela Associação Comunitária Cultural e de Apoio Social, Fórum Nacional de Travestis e Transsexuais Negras e Negros. Prevaleceu o voto da relatora ministra Carmen Lúcia. Para ela, o legislativo capixaba extrapolou sua competência constitucional ao tratar de diretrizes e bases da educação, matéria reservada à União. Na avaliação da ministra, a norma interferiu indevidamente no currículo pedagógico, cujas regras são disciplinadas pela Lei de Diretrizes e Bases da Educação Nacional. Na mesma sessão virtual, os ministros também declararam inconstitucional a Lei 7.015 de 2022 do município de Betim, em Minas Gerais, que proibia o uso da chamada linguagem neutra nas escolas. O relator da ação, o ministro Luiz Fux, afirmou que o tribunal tem jurisprudência consolidada, segundo a qual estados e municípios não podem proibir o uso da linguagem neutra em instituições públicas ou privadas de ensino, por se tratar de matéria vinculada às diretrizes educacionais, cuja competência é da União.
14: Corte Especial do STJ recebe nova denúncia contra o ex-governador do Acre, Gladson Camelin.
13: Agora, o político é acusado pelos crimes de peculato, desvio e fraude à licitação por supostas irregularidades na contratação de obras para rodovia estadual em Cruzeiro do Sul. Fátima Uchoa.
0: Com a decisão, o ex-governador se tornou réu em mais uma ação penal. A Corte Especial já o havia condenado a 25 anos e 9 meses de reclusão, a maior pena já aplicada pelo STJ em uma ação penal originária, segundo o Ministério Público Federal, no início do primeiro mandato no governo do Acre, em 2020. O então governador Gladson Camelli teria articulado esquema para frustrar o caráter competitivo da licitação para obras de duplicação da AC-405, direcionando o contrato para a Construtora Colorado, empresa ligada à família dele. A acusação também aponta suposto superfaturamento no contrato. A relatora na Corte Especial é a ministra Nancy Andrighi.
14: Moradores da Ilha do Marajó, no Pará, buscam atendimento no Mutirão da Justiça do Trabalho.
13: O Mutirão é uma parceria com o Conselho Nacional de Justiça. Luma Soares.
16: Os atendimentos começaram cedo em Portel, na Ilha do Marajó. Centenas de pessoas enfrentaram filas na madrugada para garantir serviços como orientações trabalhistas, emissão de documentos, previdência e atendimento de saúde. Os atendimentos vão até sexta-feira, dia 22, das 8 da manhã às 6 da tarde.
14: O Tribunal Superior Eleitoral realizou a confirmação do teste público da urna.
13: Os investigadores validaram as correções e aprimoramentos nos sistemas eleitorais. Fábio Ruas.
17: O teste de confirmação foi realizado entre os dias 13 e 15 de maio. Os testes comprovaram mais uma vez a segurança do sistema eleitoral brasileiro. Ficou constatado que nenhum dos quatro achados do teste da urna, realizado no final do ano passado, fragilizou o sigilo e a integridade do voto, que são os pilares do processo eleitoral do país.
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14: Uma boa noite.
13: E até amanhã.
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1: Eu sou Paula Groba.
2: E eu sou Ricardo Nakaoka.
1: E estes são os destaques de hoje do Jornal do Senado, que começa agora.
2: 5 estados são premiados no Senado por avanço na alfabetização infantil.
1: Presidente do Banco Central participa de audiência com senadores para prestação de contas e esclarecimentos sobre o Banco Master.
2: Senado debate criação do Estatuto da Poupança para proteger famílias endividadas.
1: Boa noite.
2: Boa noite.
1: Aprender a ler e escrever na idade certa pode definir todo o futuro escolar de uma criança. E alguns estados brasileiros têm conseguido avançar nesse desafio.
2: Hoje, o Senado homenageou 5 governadores que se destacaram pelos resultados na alfabetização de crianças de até 8 anos, reconhecendo políticas públicas que melhoraram o desempenho dos alunos nos primeiros anos da educação básica. Os detalhes na reportagem de Rodrigo Rezende.
3: O reconhecimento é feito a partir de critérios técnicos que levam em conta 4 eixos de avaliação: resultados de alfabetização, equidade, formação de professores e regime de colaboração. O senador Cid Gomes, do PSB do Ceará, que propôs a iniciativa e presidiu a homenagem, afirmou que a premiação é um incentivo para que mais governantes invistam em educação.
4: Hoje, consolidamos a tradição que iniciamos em 2025. Confirmamos o compromisso desta casa com a educação, com a democracia e com a superação das desigualdades. Deixamos claro que os esforços dos governantes que lutam por uma educação de qualidade não passarão desapercebidos.
3: Juliano Manzep, representante do governador de Mato Grosso, Otaviano Pivetta, afirmou que o prêmio é resultado de um trabalho coletivo.
5: Esse prêmio não é apenas do governo. Nós dedicamos ele também a todos os gestores, professores, diretores de escolas, prefeitos municipais e toda a classe educadora.
3: Erivonaldo Alves, secretário de Educação da Paraíba, representante do governador Lucas Ribeiro, ressaltou que a alfabetização na idade certa abre diversas portas durante a vida.
6: Em nome de cada aluno paraibano, de 6 a 7 anos de idade, que descobre o mundo através da leitura. Alfabetizar não é apenas um favor, é um direito que todas as crianças têm.
3: O governador do Piauí, Rafael Fonteles, saudou a parceria entre os entes federados na conquista de bons números de alfabetização no estado.
7: Sabemos que essa é uma política executada pelos municípios diretamente, mas pode e deve ser apoiada pelos estados e pelo governo federal.
3: O governador do Ceará, Eumano de Freitas, ressaltou a longevidade das políticas educacionais no estado.
8: É também motivo de orgulho fazer parte de um projeto educacional que se tornou referência nacional e que foi construído com visão de longo prazo, compromisso público e continuidade administrativa.
3: O Comitê Técnico da Comenda conta com representantes do Ministério da Educação, do INEP, do Unicef e de instituições ligadas à educação, caso da Fundação Roberto Marinho, Fundação Lehman, Associação Bem Comum e o Instituto Natura.
1: O senador Marcelo Castro, do MDB do Piauí, cobrou uma decisão definitiva do Supremo Tribunal Federal sobre a divisão dos royalties do petróleo. Hoje, a maior parte desses recursos fica concentrada em 3 estados produtores: Rio de Janeiro, São Paulo e Espírito Santo.
2: Em 2012, o Congresso aprovou novas regras para ampliar a participação dos estados não produtores, mas a lei acabou suspensa pelo STF em 2013. Neste mês, o julgamento foi retomado, mas voltou a ser interrompido após pedido de vista do ministro Flávio Dino.
9: 86% ficam no Rio de Janeiro, 4,4% no Espírito Santo, 0,6% em São Paulo. Somando tudo, 94% dos royalties do petróleo do Brasil ficam em 3 estados, especialmente em um único estado do Brasil.
1: E outra decisão recente do Supremo Tribunal Federal teve impacto direto nas relações de trabalho e nos direitos das mulheres.
2: O STF considerou constitucional a lei aprovada pelo Senado em 2023, que prevê medidas para promover a igualdade salarial entre homens e mulheres nas empresas. A norma vinha sendo questionada por entidades empresariais e trabalhistas. A reportagem é de Raíssa Abreu.
10: A iniciativa do governo, aprovada pelo Senado em junho de 2023, obriga empresas a divulgarem periodicamente salários e critérios de remuneração de seus funcionários e a adotarem medidas para correção de desigualdades entre salários de homens e mulheres na mesma função. O ministro Alexandre de Moraes considerou que a lei cumpre o objetivo de promover a transparência e enfrentar a desigualdade. Para a relatora da proposta no Senado, a senadora Tereza Leitão, do PT de Pernambuco, ainda há muito por fazer.
11: Eu acho que o primeiro ponto a ser feito é essa radiografia da situação, porque existe já a disparidade e quando você dá o corte racial, ela aumenta, como também cortes regionais, cortes territoriais. Então, esse mapa, a gente precisa se valer dele para poder fazer as políticas de reparação, de superação dessa realidade.
10: Mulheres recebem, em média, 21% a menos que os homens. Quando o recorte é racial, a diferença salarial entre homens brancos e mulheres negras é de 53%.
1: Audiência com o presidente do Banco Central, renegociação de dívidas rurais e propostas para garantir a gratuidade do PIX movimentam a agenda das comissões do Senado nesta semana.
2: Projetos sobre protocolo antirracista e militarização de escolas também estão entre os destaques. Repórter Marcela Diniz.
12: Na terça, a Comissão de Assuntos Econômicos ouve o presidente do Banco Central, Gabriel Galípolo, entre outros assuntos, sobre a fraude do Banco Master e as providências do BC com relação ao BRB, Banco de Brasília. O colegiado também pode votar a utilização do Fundo Social do Pré-Sal para renegociação de dívidas de produtores rurais. Para o presidente do colegiado, senador Renan Calheiros, do MDB de Alagoas, a crise é grave e demanda solução urgente.
13: Problemas climáticos, com problemas macroeconômicos, guerras, câmbio baixo, mercado reduzido, juros altíssimos, as suas garantias foram comidas pela remuneração desses juros absurdos.
12: Também na terça, a Comissão de Educação analisa o protocolo antirracismo, misoginia e demais preconceitos nas escolas. Na quarta, a Comissão de Constituição e Justiça poderá votar a PEC que amplia a autonomia do Banco Central e garante gratuidade do PIX. E na quinta, tem debate na Comissão de Educação sobre militarização de escolas públicas. O pedido de audiência cita agressões, punições desmedidas e outras violações em ambiente escolar.
1: Já no plenário, os senadores devem votar nesta semana o projeto de lei complementar que garante a manutenção de incentivos de tributos federais a pessoas jurídicas sem fins lucrativos, independentemente de sua qualificação.
2: A pauta de votações desta semana também inclui indicações para a representação do Brasil no exterior e para o Conselho Nacional de Justiça, aumento de prazo para contestar a autoria de crimes praticados no ambiente doméstico e ainda a criação da Política Nacional para Estudantes com Altas Habilidades ou Superdotação.
1: Guardar dinheiro no fim do mês ainda é um desafio para milhões de brasileiros endividados. Para estimular a criação de reservas financeiras e reduzir o superendividamento, um projeto em análise no Senado cria o chamado Estatuto da Poupança.
2: A proposta prevê mudanças no FGTS, incentivos ao hábito de poupar e novas regras para contratos de crédito. Os detalhes com a repórter Patrícia Oliveira.
14: A proposta do senador Confúcio Moura, do MDB de Rondônia, cria uma política de orientação para o consumo consciente, por meio de educação financeira, além de incentivos à poupança. Entre as medidas está a criação de prêmios para trabalhadores com saldo no FGTS e para bons pagadores. O projeto também prevê o direito ao arrependimento, com um prazo para reflexão de quem solicitar um empréstimo bancário antes que seja finalizado. Confúcio Moura destaca que facilidades como compras pela internet estimulam o consumo desnecessário por impulso e o endividamento pode levar a decisões arriscadas, como apostas online ou empréstimo consignado.
15: O crédito, que deveria funcionar como apoio momentâneo, passou a ocupar o espaço da renda. Virou ponte para atravessar o mês. Virou instrumento de sobrevivência.
14: O projeto ainda proíbe o aumento automático do limite do cartão ou do cheque especial. E as faturas deverão informar o valor total dos financiamentos em reais.
2: Com edição de Paula Groba e trabalhos técnicos de João Lira, o Jornal do Senado fica por aqui. Acompanhe agora as notícias da Câmara dos Deputados. Boa noite.
1: Boa noite e até amanhã.
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17: Avança a proposta que cria a política de proteção às pessoas com ostomia.
18: Câmara analisa projeto que regulamenta a atuação do síndico profissional.
17: Deputados debatem obrigação do SUS aceitar exame em clínica privada.
18: Boa noite. O plenário pode votar projeto que obriga o SUS a aceitar exames feitos em clínicas privadas. Entenda na reportagem de Antônio Vital.
19: Ganhou o regime de urgência e pode ser votado a qualquer momento no plenário da Câmara, projeto que obriga o Sistema Único de Saúde, o SUS, a aceitar exames realizados em clínicas privadas. A justificativa é que isso poderia acelerar o tratamento de pacientes que enfrentam filas e demora na realização de exames no sistema de saúde público. A proposta condiciona a aceitação dos exames privados aos prazos de validade e padrões de qualidade a serem definidos pelo Ministério da Saúde. Com regime de urgência, o projeto pode ser votado diretamente no plenário da Câmara, sem passar pela análise das comissões permanentes da Casa. Mas a votação da urgência provocou debate no plenário. Deputados aliados ao governo criticaram a proposta, com o argumento de que os médicos do SUS hoje não são impedidos de aceitar esses exames e que, se o projeto virar lei, pode beneficiar pacientes que têm condições de pagar. Foi o que disse o deputado Jorge Sola, do PT da Bahia.
20: Não existe nenhuma barreira para que exames feitos na rede privada sejam utilizados pelo SUS. O que existe são critérios da qualidade dos exames que são realizados, serem confiáveis ou não. Esse projeto vai oficializar problemas graves, onde muitas vezes um paciente passa na frente de uma fila existente porque ele tem condição de pagar os procedimentos diagnósticos.
19: O autor do projeto, o deputado Nicolas Ferreira, do PL de Minas Gerais, diz que o uso de exames feitos em clínicas privadas poderia resolver o problema das filas e atrasos no atendimento da rede pública.
21: Quero dizer bem claro que isso é um projeto técnico, um projeto que vem de uma demanda de pessoas reais que precisam de agilidade, tempo e recurso, que serão ali realmente beneficiados, porque ele pode fazer o exame privado e já chegar com o SUS com esse exame para poder ajudar no atendimento. Então, realmente, a união tanto do SUS quanto da rede privada para poder melhorar a saúde no nosso país.
19: Ainda não há data para votação no plenário da Câmara do projeto que obriga o Sistema Único de Saúde a aceitar exames realizados em clínicas privadas. Da Rádio Câmara de Brasília, Antônio Vital.
16: Votação.
17: Câmara aprova projeto que garante acesso à reprodução assistida para mulheres em tratamento de câncer. A repórter Sofia Peçanha nos conta como deve funcionar.
22: A Câmara dos Deputados aprovou o projeto que estabelece a Política Nacional de Atenção Integral em Reprodução Humana Assistida. Apresentada pela deputada Isa Arruda, do MDB de Pernambuco, a proposta garante o acesso a serviços de reprodução assistida a mulheres em tratamento de câncer que possa afetar a sua fertilidade ou com diagnóstico de endometriose. Segundo a relatora na Comissão de Saúde, a deputada Jandira Fegali, do PSDB do Rio de Janeiro, a medida é necessária para garantir que a política, hoje baseada em portarias do Ministério da Saúde, tenha perenidade e aplicação uniforme em todo o país, oferecendo atendimento seguro a todas as pacientes.
23: A colaboração entre diferentes esferas é fundamental para assegurar a qualidade e a uniformidade do serviço prestado, já que a governança colaborativa melhora os resultados de políticas públicas complexas como as da saúde.
22: O projeto prevê que o Sistema Único de Saúde, o SUS, assegure o acesso a serviços de reprodução assistida em todas as unidades federativas. Porém, quando a rede do SUS for insuficiente, o poder público poderá recorrer a serviços privados filantrópicos ou sem fins lucrativos. Além disso, o texto garante o acesso ao congelamento de óvulos e a outros serviços de reprodução assistida para mulheres que passam por tratamento de câncer, protegendo o direito à maternidade e à preservação da fertilidade antes de procedimentos que possam prejudicá-la, como afirma a deputada Jandira Fegali.
23: Dessa forma, a possibilidade de preservar a fertilidade oferece uma perspectiva positiva e um ganho significativo na qualidade de vida para as pacientes oncológicas, o que reduz o impacto psicológico associado à perda da capacidade de ter filhos biologicamente.
22: Quando a proposta estiver valendo como lei, todos os procedimentos de reprodução assistida deverão constar da tabela de procedimentos do SUS, garantindo financiamento adequado e acesso integral aos serviços. O projeto que garante acesso à reprodução assistida para mulheres em tratamento de câncer segue para análise do Senado. Da Rádio Câmara de Brasília, Sofia Peçanha.
16: Saúde.
18: Pessoas que passaram por um procedimento cirúrgico chamado ostomia são foco de um projeto que está sendo examinado na Câmara. O repórter José Carlos Oliveira tem os detalhes.
0: avança na Câmara dos Deputados a proposta de criação da Política Nacional de Proteção às Pessoas com Ostomia, ou seja, aqueles pacientes que passaram por cirurgia para fazer uma abertura de ligação direta entre um órgão interno e o exterior do corpo. A intenção é garantir direitos, inclusão social e assistência integral a essas pessoas. A proposta do deputado Clodoaldo Magalhães, do PV de Pernambuco, já havia sido alterada na Comissão de Defesa dos Direitos das Pessoas com Deficiência. O texto ganhou ainda mais abrangência após a aprovação na Comissão de Trabalho com relatoria da deputada Flávia Moraes, de Goiás.
4: A gente busca justamente abranger aos outros tipos de ostomia, então a gente trata da ostomia, tanto pode ser na traqueia, quanto pode ser no intestino, e também da situação daquela ostomia provisória, que é temporária, aquela que vai ficar por um tempo e depois ela fecha, e aquela que é constante, permanente, né? Então tudo isso requer cuidado diferenciado e a gente fez então esse detalhamento. E com isso a gente vai ter aí um marco legal importante em relação ao paciente ostomizado.
0: Entre os benefícios previstos estão distribuição gratuita e regular de equipamentos e materiais de ostomia pelo SUS, isenção de impostos sobre produtos e acessórios específicos para a ostomia, centros de referência especializados com atendimento multidisciplinar em todo o país, programas de reabilitação física e reinserção social e laboral, adaptação de banheiros públicos e campanhas de conscientização e educação. O texto ainda protege o paciente de demissão desde a indicação médica para a cirurgia até 12 meses após o retorno ao trabalho. Flávia Moraes comentou a importância da política nacional.
4: Projeto muito relevante, com certeza ele vai trazer uma dignidade, uma qualidade de vida muito diferente para esse paciente, que muitas vezes sofre constrangimento no local de trabalho por falta de adaptação, nos banheiros por falta de adequação.
0: A proposta de política nacional de proteção às pessoas com ostomia ainda vai passar pela análise das comissões de saúde, de finanças e tributação e de constituição e justiça. Da Rádio Câmara de Brasília, José Carlos Oliveira.
16: Trabalho.
17: Charles Fernandes, do PSD da Bahia, defende a votação urgente de proposta que regulamenta a aposentadoria especial dos agentes comunitários de saúde e de combate a endemias. O deputado afirma que o texto garante justiça e valorização aos trabalhadores.
5: O que é esse projeto? Vai trazer a segurança jurídica, vai trazer uma segurança para todos os agentes comunitários de saúde, uma aposentadoria especial. Os homens com 52 anos e as mulheres com 50 anos. Os agentes comunitários de saúde, eles trabalham no dia a dia, caminhando nas ruas com poeira, com lama, com sol quente. Então, é necessário e é importante regulamentar aposentadoria especial dos agentes comunitários de saúde.
18: Charles Fernandes lembra que os agentes comunitários de saúde e de combate a endemias prestam a primeira assistência às famílias, exercendo papel essencial na atenção básica ao acompanhar de perto a realidade dos bairros, das comunidades rurais e do interior do país.
16: Comissões.
17: É cada vez mais comum que condomínios tenham como síndico alguém que não mora no local. Por isso, a Câmara está examinando uma proposta que regulamenta a atividade do síndico profissional. A reportagem é de Luiz Cláudio Canuto.
6: Projeto aprovado na Comissão de Trabalho regulamenta a profissão de síndico profissional. O autor da proposta, deputado Paulo Alexandre Barbosa, lembra que o Código Civil de 2002 estabelece que a Assembleia do Condomínio pode escolher síndico que não more no condomínio para exercer a administração, o que possibilitou o surgimento do síndico profissional, uma alternativa cada vez mais comum nos condomínios brasileiros. Há, inclusive, empresas condominiais. Na opinião do deputado, isso mostra busca por mais profissionalismo na gestão condominial, além de resolver o problema de muitos condomínios onde ninguém quer assumir a função. O projeto foi apresentado para regulamentar a figura do síndico profissional no ordenamento jurídico brasileiro e estabelecer regras de contratação, atribuições e responsabilidades, e também prevenir conflitos, dando maior segurança jurídica para todos. O relator da proposta na comissão foi o deputado Léo Prates, da Bahia. Ele modificou o texto original, que previa como pré-requisito para o síndico profissional ter completado o ensino médio. Pela nova versão, a formação exigida é de tecnólogo em gestão de condomínio ou graduação em administração ou direito, além de inscrições nos conselhos regionais de administração ou na OAB.
24: Surgiu a necessidade do Congresso Nacional regular essa atividade. Esse projeto, logicamente, nos interessou, porque é um bom debate, e nós conseguimos a aprovação, graças a Deus, unânime, na criação da profissão de síndico profissional, protegendo a sociedade, porque a gente acha que tem que ter uma qualificação para se exercer, já que não é uma atividade tão simples. Ele tem que cuidar de terceirização de mão de obra, ele tem que cuidar de obras de engenharia, uma série de atividades que são atinentes à vida condominial. Então, nós aceitamos a profissão, por exemplo, de técnico em administração, que é nível médio, mas é o mínimo que a gente pode exigir de uma pessoa que vai cuidar de tantas vidas. Então, a gente acha que o projeto saiu redondo, agora ele segue a tramitação na Câmara, e eu acho que ele com certeza vai ter um fim, porque é necessário regular essa profissão que já é exercida por uma série de pessoas.
6: O projeto que regulamenta a profissão de síndico profissional já está na Comissão de Constituição e Justiça. Da Rádio Câmara de Brasília, Luiz Cláudio Canuto.
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16: Segurança Pública.
18: Os deputados aprovaram participação social na elaboração de políticas no plano para enfrentar violência contra a mulher. Acompanhe na reportagem de Júlia Lopes.
7: A Câmara dos Deputados aprovou o projeto que assegura a participação de instituições da sociedade civil na elaboração das políticas de segurança previstas no Plano Nacional de Prevenção e Enfrentamento à Violência contra a Mulher. O projeto muda a Política Nacional de Segurança Pública e Defesa Nacional, que tem entre seus instrumentos o Plano de Enfrentamento à Violência contra a Mulher. A proposta do deputado Marangoni prevê que a participação da sociedade civil no plano tenha caráter opinativo e seja voltada principalmente à rede de atendimento à mulher. Entre as diretrizes do plano estão a proteção da família, o atendimento humanizado, a não revitimização da mulher, além da assistência às vítimas e seus familiares e o incentivo à denúncia. Para a relatora da proposta na Comissão de Defesa dos Direitos da Mulher, deputada Laura Carneiro, do PSD do Rio de Janeiro, a medida fortalece o combate à violência contra a mulher.
8: À disposição do Estado, nas suas três esferas, favorecer a atuação pela defesa da vida da mulher, com o auxílio opinativo das instituições da sociedade civil, que dispõe de conhecimento e atuação sobre o tema, e estou convencida, portanto, que promoveremos avanços concretos na incorporação do olhar e da experiência da sociedade civil num problema da violência contra a mulher.
7: Atualmente, o Brasil conta com diversas ONGs que atuam na defesa dos direitos das mulheres, na promoção da igualdade de gênero e no enfrentamento à violência. Aprovado pelas comissões, o projeto amplia a participação da sociedade no Plano Nacional de Prevenção e Enfrentamento à Violência contra a Mulher, poderá seguir diretamente para o Senado, sem necessidade de votação pelo plenário. Da Rádio Câmara de Brasília, Júlia Lopes.
16: Política.
17: O Conselho de Ética da Câmara dos Deputados aprovou a suspensão de parlamentares envolvidos na ocupação da mesa diretora ocorrida em agosto de 2025. Para Chico Alencar, do PSOL do Rio de Janeiro, a medida é importante para a preservação do decoro e da democracia.
18: Chico Alencar destaca que o placar de 15 votos favoráveis e 4 contrários reflete o entendimento do colegiado sobre a gravidade da obstrução dos trabalhos da Câmara. O deputado também critica a posição de operadores do direito que apoiam atos contra o Estado Democrático.
16: Justiça.
17: Boletins de ocorrência poderão ter o mesmo modelo em todo o país. A ideia é garantir que as informações importantes estejam no documento e facilitar a comparação dos registros de crimes entre os estados. A reportagem é de Maria Neves.
9: A Comissão de Segurança Pública da Câmara dos Deputados aprovou o projeto que exige a utilização de boletins de ocorrência padronizados por todos os integrantes do Sistema Único de Segurança Pública. Atualmente, atualmente, cada estado adota um modelo próprio de coleta de dados sobre crimes. A proposta do deputado Eduardo Veloso, do Acre, determina ainda que os dados dos boletins de ocorrência sejam incluídos no Sistema Nacional de Informações de Segurança Pública, prisionais, de rastreabilidade de armas e munições, de material genético, de digitais e de drogas. De acordo com Eduardo Veloso, a padronização dos boletins de ocorrência vai possibilitar a uniformidade dos registros e garantir que todas as informações relevantes sejam coletadas. O parlamentar ainda defende que a centralização dos dados no Sistema Nacional de Informações de Segurança Pública vai permitir a análise mais detalhada das ocorrências, o que facilita a identificação de padrões e tendências de criminalidade. Com isso, ele acredita que será mais fácil, inclusive, combater o crime.
10: Essa proposta vai facilitar, padronizar e agilizar a ocorrência em si, fazendo com que a gente tenha também uma resposta mais rápida para o cidadão, vai fazer com que a polícia seja mais efetiva e vai fazer com que aqueles criminosos sejam capturados mais rápido, né? Porque hoje a gente tem uma dificuldade, principalmente nesses pequenos furtos, de uma interligação dos sistemas. E isso aqui vai fazer com qualquer que seja o tipo de ocorrência, essa ligação. Então, eu acredito muito nessa proposta.
9: Ao defender a proposta, o relator, deputado delegado Fábio Costa, do PP de Alagoas, também sustentou que a padronização e a integração dos dados vai facilitar a cooperação entre as forças de segurança e melhorar o combate à criminalidade. Para o parlamentar, a uniformização dos registros vai resultar em dados mais completos, consistentes e comparáveis entre os estados, o que melhora a qualidade das análises. Na opinião de delegado Fábio Costa, esses avanços vão abrir espaço para novas ferramentas de inteligência, estatística e monitoramento. Ele afirma ainda que, com isso, a administração pública poderá tomar decisões mais eficazes. O projeto que padroniza os boletins de ocorrência em todos os estados do país ainda será analisado pela Comissão de Constituição e Justiça. Da Rádio Câmara de Brasília, Maria Neves.
16: Turismo.
18: A Câmara aprovou o projeto que cria a Rota Turística Religiosa do Cariri, interligando os municípios cearenses de Juazeiro do Norte, Crato, Barbalha e Santana do Cariri. Autor da matéria, Yuri do Paredão, do MDB, afirma que a intenção é valorizar o patrimônio cultural e histórico da região.
11: Essa conquista fortalece a fé, valoriza a cultura do nosso povo e gera mais emprego, renda e oportunidades para a nossa região. O Cariri ganha ainda mais reconhecimento nacional como um dos maiores patrimônios religiosos e culturais do Brasil. Seguimos trabalhando com compromisso para levar mais desenvolvimento ao Cariri e a todo o Ceará.
17: O texto prevê que o governo federal poderá cooperar com o estado e os municípios para melhorar a infraestrutura e o atendimento aos romeiros que visitam os monumentos da fé. Yuri do Paredão acredita que o reconhecimento oficial vai atrair mais investimentos para o turismo religioso no Ceará.
18: Termina agora o Jornal Câmara dos Deputados com trabalhos técnicos de Everson Urani e apresentação de Val Monteiro e Márcio Aquilissardi. Uma boa noite para você.
17: Você fica com as notícias do Tribunal de Contas da União. Boa noite.
16: Minuto do TCU.
12: O Tribunal de Contas da União fez auditoria para avaliar o uso dos recursos federais destinados à Previdência Social em 2025. Neste ano, o programa deve movimentar cerca de R$1,3 trilhão. A Previdência é uma das maiores políticas públicas do país e garante aposentadorias, pensões e outros benefícios a milhões de brasileiros. A fiscalização analisou se os recursos estão sendo aplicados de forma eficiente e se contribuem para ampliar a proteção social e reduzir desigualdades. O TCU identificou que há espaço para melhorar a relação entre planejamento, monitoramento e execução das ações. Segundo a auditoria, o desafio é fazer com que o planejamento reflita com mais precisão os gastos e os resultados esperados. O tribunal fez recomendações para aprimorar a gestão e fortalecer a política. Saiba mais em tcu.gov.br.
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13: 20 horas em ponto.

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0: 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Segundo o dicionário, saudades de algo, de um estado, de uma forma de existência que deixou de ter. Desejo de voltar ao passado.
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0: Rádio preferida, o nosso Nostalgia, o melhor do passado de presente pra você. Aquela canção que fez história, que marcou época, você vai ouvir aqui na sua rádio preferida nesta segundona. É o nosso Nostalgia que está entrando no ar a partir de agora.
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0: São maravilhosas. A gente vai encerrando o nosso Nostalgia de hoje, viu? Quero agradecer a sua companhia, o seu carinho, a sua audiência, você que esteve com a gente aqui na sua rádio preferida. Obrigado de verdade aí, um beijo no coração, até a próxima, tchau, tchau.
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2: Boa noite.
3: 20h52.
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